0: 21 horas e 5 minutos.
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1: 21 horas e 26 minutos.
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1: 21 horas e 26 minutos.
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0: 21h42.
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1: 21h59.
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0: 22h15.
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estão prontos pro rolê? Tá muito devagar. Aí, vocês estão prontos pro rolê? Vocês estão prontos mesmo?

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1: 22:34.
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0: 22 horas e 48 minutos.
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1: 23h04.
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0: 23:20.
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1: 23 horas e 38 minutos.
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0: 23 horas e 54 minutos.
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0: meia-noite e 37 minutos.
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1: Meia-noite e 55 minutos.

0: 1:12.
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0: 1h45.
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1: 2 horas e 17 minutos.

0: 2 horas e 31 minutos.
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1: 2 horas e 46 minutos.

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3: Três horas e quatro minutos.
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1: 3 horas e 19 minutos.

0: 3:34.
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1: 3 horas e 50 minutos.

0: 4 horas e 6 minutos.
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1: 4 horas e 21 minutos.

0: 4 horas e 38 minutos.
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1: 4 horas e 52 minutos.

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Bom dia, meus amigos, bom dia, meu compadre, bom dia, minha comadre, bom dia, gauchada do meu Rio Grande, 12 de maio de 2026, estamos juntos, né? 12 de maio, a gente ficando mais velho hoje um pouco, né? Bem precisinho. É, ficando um ano mais velho aí, vamos fazer o quê, né? A vida assim, que bom que a gente completa mais um ano de vida. É, completamos mais um aninho de vida hoje. Pedimos a Nossa Senhora Padroeira do Brasil para que nos abençoe e abençoe o nosso povo maravilhoso da cidade, do interior, das dezenas de municípios da nossa grande Nova Prata. 5 da manhã pontualmente, 12 de maio de 26, temperatura está na casa dos 3 graus, 4 graus aqui em nossa cidade, capital brasileira do Basalto da Poesia, em nome dos nossos parceiros patrocinadores. Bom dia, Nova Prata. Bom dia, meus amigos. Bom dia, Serra Gaúcha. Bom dia, Rio Grande do Sul. Bom dia, Brasil. Bom dia, meu povo. Tamo aí de novo, gente. 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Você faz parte da nossa programação, claro. 3242-1212 é o nosso telefone. Dona Ângela Maria Vieira Botim já está ligadinha conosco até as 7 horas da manhã. Que bom, que maravilha. É, seu Moacir também, nosso bom dia. É, Moacir Guedes está ligado com a gente. Obrigado pela audiência. E toda a nossa Serra Gaúcha, todo o nosso Rio Grande, todo o nosso Brasilzão aí, nos acompanhando de ponta a ponta aí. Gente boa. Gostam da música gaúcha? Gosta do seu pedido? 3242-1212 é o nosso telefone de contato para você pedir, oferecer e ouvir a música de sua preferência. Obrigado pela audiência. Vamos iniciando com quem, Percizinho? Baio Crina de Seda, Chamãezito Bonito, Conjunto Manotaço lá de Ibiraiaras. Vamos lá, gurizada!

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1: Ah, tinha aquela costela. Nem vou falar mais nada. Fala aí, costela, deixa eu dar uma dançadinha mais com essa morena.
0: É,
1: deixa eu pegar assim na costela.
0: Então eu vou puxar o fole aí pra tu dançar com a morena, Sérgio Reis. Vamos lá! Segura.

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1: 5 horas e 15 minutos.
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Maravilha, meu povo. Olha a hora certinha. Agora são 5 horas e 15 minutinhos da manhã. Quero mandar um abraço lá pro Rock Biasi, nos parabeniza pelo aniversário. Muito obrigado, né? Muito obrigado, Ed Guedes. Muito obrigado, Ed Guedes, também. Tá ligadinho conosco. Obrigado aí pela companhia, né? Como é que lembraram vocês, cidadãos de Deus aí? Tá certo. Também eu quero mandar um bom dia para a turma lá do Gramado, que estamos acompanhando nesta manhã fria, seu Conculato, né? É, a temperatura está igual de ontem, 3 graus a temperatura aqui nos estúdios no centro da cidade de Nova Prata. Para você que está ligadinho com a gente, bom dia, bom dia, bom dia, bom dia. Um abraço carinhoso, obrigado pela audiência. Tá bom, gente? Estamos trabalhando aí. 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Gente, no próximo dia 24, nós temos a festa de Caravaggio aqui no povoado Cola, em nossa cidade. Estaremos transmitindo ao vivo às 10h30 da manhã a celebração da missa festiva. Emar Artefatos de Cimento, Bar do Paraíba, Pallets Pratense, Boito Plataformas e também Mecânica Cassol serão os nossos parceiros desta grande festa de Caravaggio aqui na comunidade Caravaggio, povoado Cola. Tá beleza? Vamos seguindo, minha gente, para você que está nos ouvindo. São 5 horas e 17 minutos da manhã. 5 e 17, acorda, meu povo. Levanta, minha gente, para você que está nos ouvindo. Obrigado pelo carinho. Obrigado demais, hein? É, 3242-1212 é o nosso telefone. Você pode ligar, pedir, oferecer e ouvir a música de sua preferência com o máximo do prazer. A gente vai rodando aí dentro do nosso contexto gaúcho. Valeu, gente! Quem é que chega, Percizinho? Os Monarcas. Olha o vento chegando!

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Vamos junto, meus amigos, agora 5 horas e 29 minutos da manhã, 5h29, estamos apresentando o programa Assim Canta o Rio Grande, o melhor da nossa música chucra, da nossa música nativa do Rio Grande do Sul. Não sei como é que o pessoal lembra do meu aniversário, né? Passando mensagens aí. Muito obrigado pessoal cedinho aí nos passando mensagem. Um abraço carinhoso! Estão ficando mais velho hoje, completando mais um aninho de vida, né? Que Deus nos abençoe e abençoe a todos. Hoje a minha mãe também, minha mãe não, o Vasco, a dona Itália, estaria completando, estou fazendo 69 hoje, né? E a minha mãe e meu pai estariam completando 70 anos de casados, 70 anos de casados. Mas estão lá em cima nos abençoando e abençoando esse povo maravilhoso também. Gente, olha a hora certinha, 5h30 da manhã, 5 horas e 30 minutos da manhã. Quem é que chega agora? Porca Velha. Vamos lá, gurizada, luz do meu rancho.

0: 5h40.
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2: Muito bem, meus amigos, olha a hora certinha, 5h40 da manhã, 5h40, esse é o programa Assim Canta o Rio Grande, aqui pela Prata FM, nesta manhã gelada, é fria, de terça-feira, 12 de maio, é, 12 de maio de 57, a gente nasceu, né, Priscilinha? É, nascemos? É, não só eu, 69 aninhos de idade hoje completando, pois é. Também junto está completando Sidney Espanhol, Roberto Curadinho. Ô, Roberto, um grande abraço. Clóvis Nalim, também o Márcio Poleto de Conto, de, o vereador lá de Nova Bassano. Alô, Gustavo Mazzarolo, tamo juntos, né? Só que eu queria ter a idade do Gustavo aí, né? Só a idade do Gustavo. Tá certo. É, mas vou fazer o quê, né? Os anos passam, e que bom que passam. Que bom que a gente completa mais um ano de vida. Quero mandar um abraço para o Olivar, que nos passou uma mensagem lá da Fazenda Pratinha. Um abraço aí, obrigado, dona Valéria, toda a família aí. Obrigado pela audiência e pelo carinho. Tamo juntos, né? Tamo juntos. Quem é que vai cantar agora, Precisinho? Chirão Missioneiro, João de Deus. Só tem musicão hoje, hein, rapaz? 5h42. Acorda, meu povo!

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1: 5 horas e 53 minutos.
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11: Muito bem, meus amigos, e a hora certinha para você que está nos ouvindo, agora são 5 horas e 57 minutos. Bom dia, Nova Prata, bom dia, Serra Gaúcha. Muito obrigado pela audiência, muito obrigado pelo carinho, né? Olha, o Ad Servelin nos parabeniza pelo aniversário hoje. Muito obrigado, Ad Servelin. Claudionei Sabatini também, Claudionei Sabatini, nosso abraço, obrigado aí por ter lembrado da gente, né? O Roque Biasi também, o Ed Guedes, o José Mussetti também, Soares. Olha, não sei de onde que é, mas não é daqui do Brasil. A Kika Assunção. O Assunção, Kika, muito obrigado aí pela lembrança, Jean. O Alessandro Bulai, né? Também não sei de qual é a cidade, deve não ser desse país, né? Não sei, deve não ser desse país. Muito obrigado aí pela lembrança de nos parabenizar aí por mais um aniversário. Hoje, dia 12 de maio, nascemos lá em 57. 69 anos de idade. Hein, Percizinho? Tamo velho? Tamo velho, né? Percizinho vai ter aniversário em agosto. E hoje nós estamos aí completando mais um ano de vida. Muito obrigado, gente. É, também obrigado lá pro meu amigo, deixa eu ver aqui, que rapaz, tá começando tupi aqui de alegria, né? De alegria. Olivar Marim também nos parabenizando aí. Um abração muito forte aí na Fazenda Pratinha. Ah, um bom dia lá pro Sérgio Zimbruski no Gramadinho, também tá ligado. Obrigado pela audiência. Valeu! Valeu, gurizada. Simão K, abração aí, obrigado pela companhia, certo? Vamos trazendo música, tá chegando Bugre do Mato. É um pedido da Neide Gonçalves, que está ligada conosco. Obrigado, Neide. Um grande abração.

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1: 6:10.
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5: Vamos seguindo, meus amigos, para você que está nos ouvindo, muito obrigado pela audiência. Agora são 6:11 da manhã. Frio, hein? Gente, frio mesmo. Tá gelada amanhã. Temperatura 3 graus aqui no centro da cidade. 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Um bom dia pro Moacir Guedes, tá ligado, né? Ah, chegou a hora da lenha, né, Guedes? Um abraço aí pro meu amigo Moacir Guedes, tá ligado lá na Santa Cruz. Obrigado pela audiência. 6:12 da manhã. Quem é que chega aí? José Cláudio Machado. O que é? Defumando ausências, né? É, isso aí, coisa boa. Nossa, que linda essa música. É linda demais!

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1: 6:28.
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Muito bem, companheiro, e a hora certinha, agora 6:32 da manhã, 6:32, esse é o seu programa Assim Canta o Rio Grande do Sul, o melhor da nossa música gaúcha, da nossa música chucra do Rio Grande do Sul. Ah, beleza, pura, tranquilo, no mais para você que está ligadinho aí com a gente, o nosso abraço carinhoso, o nosso abraço apertadito no mais, em nome dos nossos patrocinadores. E aqui toca a mensagem de um lado, toca a mensagem do outro, né? Toca no celular, toca no computador, toca no telefone. 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Agora vem uma mensagem muito importante aqui. Tá certo. Para você que está nos ouvindo, agora são 6:33 da matina. Obrigado pelo carinho, obrigado pela audiência. Estamos juntos, olha que a luz divina ilumine seu caminho neste novo dia. E um bom dia, feliz aniversário, saúde e paz, sabe de quem? Da dona Lucina, né? Maravilhoso. Um beijo carinhoso, obrigado mesmo, de coração aí. Que Deus abençoe, tá certo? É, nos parabeniza aí por mais um aninho de vida hoje, dia 12 de maio deste ano de 2026. Deixa eu ver aí quem é que tá mandando, meu Deus. A Inês Pocai tá ligada conosco, muito obrigado, dona Inês. Um abraço, bom dia mesmo, de coração. 6:34, 6:34. Quem é que tá chegando agora, Percizinho? João Chagas Leite, Desassossego, vamos lá!

0: 6:45.
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E o meu povo, olha a hora certinha para você que está ligado. Agora são 6:49, 12 de maio deste ano de 2026. Gostaria de agradecer até então aí todo o pessoal aí que lembrou do meu aniversário hoje, né? Muito obrigado aí, muito obrigado mesmo de coração. São dezenas e dezenas de pessoas aí que nos mandaram já a mensagem. Obrigado pela audiência, obrigado pelo carinho. Valeu demais, hein? Deus abençoe. Vamos seguindo com o programa, a Inês Pocai, um abraço aí, obrigado pela companhia, obrigado pela audiência, né? A todos que estão nos acompanhando, aquele quebra-costela do tamanho do Rio Grande, e vamos fechando esta primeira participação que a gente tem do dia, com a Viva Farma, ter empréstimos, loja Gente Nossa, funerária Dex Giovanni, empório de convecção, estrupiro, baterias e lubrificantes, e também a loja Gente Miúda. Vem aí na sequência o Jornal da Manhã. Nós voltamos 17 horas com o Roda de Chimarrão. A todos que nos ouviram, obrigado pelo carinho. Bom dia, vamos deixando uma música que eu adoro demais. Baile Campeão!

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0: Bom dia, bom dia! Seja muito bem-vindo, você meu amigo, você minha amiga. Ouvintes de Nova Prata, de toda a região. Você que já está ligadinho com a gente logo cedo, né? Nesse amanhecer de terça-feira, mais uma vez, um amanhecer gelado em Nova Prata e região. Sejam todos muito bem-vindos. Esse é o nosso Jornal da Manhã da Rádio Prata Serra, da 91.5. Eu sou Camila de Kepper, sigo por aqui ao vivo até às 11h30, até às 11h30 dessa manhã. E aqui no nosso Jornal da Manhã a gente confere muita notícia, muita informação. Bom dia, Jonas. Frio aí pro seu lado também?
1: Bonjour.
0: Tudo certinho?
1: Bom dia. Tudo certo, tudo tranquilo.
0: Ah, que bom. Fico feliz. O que a gente vai ter no nosso Jornal da Manhã de hoje? Conta pro pessoal de casa.
1: Essa edição do nosso Jornal da Manhã desta terça-feira, hoje dia 12 de maio, nós teremos o Jonas da Uberbag para trazer o melhor dos colchões para você, ouvinte. Também o informativo dos trabalhos legislativos da Câmara Municipal de Vereadores de Nova Prata. Teremos o Franco Guidi, o delegado de polícia, falando sobre direitos da pessoa idosa. Também o Álvaro do CFC Dalponde para falar sobre o Maio Amarelo, conscientização no trânsito pela vida. E também nós teremos aqui nos estúdios o Rodrigo Cassol de Lima para falar sobre o lançamento do filme A Colisão dos Destinos, sobre a trajetória política de Jair Bolsonaro.
0: Isso aí. 7h04, nosso Jornal da Manhã da Rádio Prata Serra da 91.5. 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E pra gente começar o nosso dia muito bem, né? A gente vai começar ele com uma mensagem inspiradora, mas antes disso, Jonas, conta pra gente o que marcou a história no dia 12 de maio. Vamos lá?
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1: Hoje, dia 12 de maio, é o Dia Mundial do Enfermeiro. O santo do dia é São Pancrário. Faltam 233 dias para acabar o ano. O dia 12 de maio na história, data de aniversário do município de Bom Princípio.
0: E André da Rocha.
1: Em 1888, a Câmara Federal aprova a Lei Áurea, abolindo a escravidão. Em 1913, nasce Jamelão, cantor e compositor brasileiro. Em 1940, é inaugurado o Autódromo de Interlagos. Em 1951, os Estados Unidos testa no Oceano Pacífico a primeira explosão de uma bomba de hidrogênio. Em 1982, o Papa João Paulo II escapa de atentado em Portugal. Em 2024, o emblemático ator Paulo César Pereira morre aos 83 anos. Frase do dia: tenha até pesadelos, se necessário for, mas sonhe. Patrícia Galvão. E é claro que agora sim, para começar a nossa terça-feira bem, vamos com a reflexão do dia.
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4: Caros ouvintes, hoje falaremos sobre o coração. Deus não enxerga como o homem, pois este vê a aparência exterior, e o Senhor vê o coração. O coração sempre foi um símbolo do amor, da coragem e da devoção. Coração e alma são duas palavras frequentemente encontradas juntas e por bons motivos. É através do coração que a alma expressa a si mesma. O coração é o órgão que nos mantém fisicamente vivos e ele é o centro das nossas emoções e sentimentos. Sabemos quando alguém fala a partir do coração e sabemos quando nosso coração é tocado. Isso não tem nada a ver com a lógica ou com a racionalidade. Saber, neste caso, é um sentimento interior. Quando dizemos que o coração de alguém está no lugar certo, sabemos que esta pessoa está centrada e que sua intenção é sincera e honesta. Como seu coração está se sentindo? Feliz e leve ou triste e pesado? está no lugar certo? Saber o que encerra nosso coração exige tempo e persistência, pois precisamos praticar ouvindo a voz interior. Evite dormir à noite com o coração triste. Em vez disso, procure passar algum tempo conversando com Deus, suavizando o seu coração. Abra seu coração para Deus todas as noites, e Ele levará alegria à sua alma e dará asas às suas ideias. Seu coração estará feliz, leve e cheio de amor.
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0: Em ano eleitoral, o que esperar do TSE sob comando de Nunes Marques?
1: PGR pede condenação de Eduardo Bolsonaro por coação.
0: Estado abre 158 novos leitos pediátricos para doenças respiratórias.
1: Homem morre em colisão frontal entre carro e caminhão na BR-468 em Três Passos.
0: Mulher é presa com mais de 300 mil reais em drogas no município de Marau.
1: Detran lançará campanha para tentar reduzir o número de acidentes com mortos.
0: Frio intenso, geada e temperaturas mínimas negativas persistem nesta terça-feira. Tudo isso e muito mais a gente confere daqui a pouquinho durante o nosso Jornal da Manhã da Rádio Prata Serra da 91.5. Nesse momento, 7 horas, 9 minutos, tempo ainda nublado em Nova Prata. Nesse momento, 3 graus aqui no centro da cidade. Prepara teu chimarrão, teu cafezinho quente e vem curtir o nosso Jornal da Manhã da Rádio Prata com a gente. Muito bom dia!

0: 7:13. 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

0: 7h19, 7h19, esse é o nosso Jornal da Manhã da Rádio Prata Serra, da 91.5. 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E agora, né, o sol começa a aparecer aqui no centro de Nova Prata e a gente confere nesse momento informações sobre a previsão do tempo.
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0: E essa terça-feira é de sol em todas as regiões do Rio Grande do Sul, em mais um dia de frio no estado. Conforme a Metsu Meteorologia, o território gaúcho segue sob a influência de uma massa de ar frio e seco de alta pressão atmosférica. O amanhecer é muito frio, com marcas negativas em diferentes locais do estado e com geada, né, na maior parte das cidades. Hoje estava braba a geada, Jonas. O carro dormiu fora de casa, não estava fácil de sair hoje cedo. À medida que esse ar frio começa a se enfraquecer, né, o sol aparece, então durante esse dia o ar frio se enfraquece e à tarde a gente tem umas máximas um pouquinho mais altas que as de ontem, né? A previsão é que faça um pouquinho mais de calor hoje à tarde, né, Jonas? Como ficam as temperaturas aqui em Nova Prata, na nossa região, nessa terça-feira?
1: Em Porto Alegre, Camila, até congelou o meu termômetro aqui. Em Porto Alegre, a mínima é de 7 e a máxima de 19 graus. Já em Caxias do Sul, a mínima de 4 e a máxima de 17. Em Bento Gonçalves, a mínima é de 3 graus e a máxima de 18. Em Nova Prata, a mínima de 1 grau e a máxima de 19 graus. Em Passo Fundo, a mínima de 3 e a máxima de 19. Em Vacaria, a mínima de 2 e a máxima de 17 graus. Em Protásio Alves, a mínima de 1 e a máxima de 18 graus.
0: Isso aí, nesse momento, são 7 horas e 22 minutos, o sol começa a aparecer aqui no centro de Nova Prata, faz 4 graus nesta terça-feira. E a gente confere agora os indicadores agropecuários dessa manhã.
2: Indicadores agropecuários com Diego Brião. Soja.
3: Os contratos futuros de soja com vencimento em maio registraram elevação nos Estados Unidos na segunda-feira, na Bolsa de Chicago. A cotação era de US$ 11,99 por bushel ao final do dia, valor no mercado físico no Brasil por saca de 60 quilos. Estado do Mato Grosso, cidade de Rondonópolis, R$ 111,00. Paraná, Marechal Cândido Rondon, R$ 110,00. Bahia, Luiz Eduardo Magalhães, R$ 114,00. E Rio Grande do Sul, não me toque, R$ 112,00 por saca de 60 quilos.
2: Milho.
3: Valores no mercado físico, por saca de 60 quilos. Paraná, Ubiratã, R$ 53,00, valor em estabilidade na comparação com a cotação anterior. Mato Grosso, Rondonópolis, R$ 52,00, em queda. E Goiás, Jataí, R$ 54,00, também em queda.
2: Boi gordo.
3: Em São Paulo, na B3, os contratos com vencimento em maio eram negociados ao final da segunda a R$ 346,00 por arroba. Houve elevação de 1,26% no dia. Boi à vista, Mato Grosso, Rondonópolis, R$ 346,00 por arroba.
2: Café.
3: Os contratos futuros de café arábica com entrega prevista para maio terminaram a segunda-feira em Nova York, nos Estados Unidos, em elevação. A cotação era, ao final do dia, de R$ 1.931,49 por saca de 60 quilos. No Brasil, na B3, os contratos futuros de café arábica com entrega prevista para setembro apresentaram elevação, com cotação de US$ 333 por saca de 60 quilos. Valor no mercado físico do café arábica tipo 6 por saca de 60 quilos. Minas Gerais, Varginha, R$ 1.800. Bahia, região oeste, R$ 1.700. E São Paulo, Franca, R$ 1.770.
2: Algodão.
3: Valor do algodão em pluma por arroba. Mato Grosso, Sorriso, R$ 130,22. Valor em elevação na comparação com a cotação anterior. E Bahia, região oeste, R$ 136,25, também em elevação.
2: Trigo.
3: Valor no mercado físico do trigo por saca de 60 quilos. Paraná, Marechal Cândido Rondon, R$ 66,00 em estabilidade. E Rio Grande do Sul, Nonoai, R$ 65,00 em elevação.
2: Arroz.
3: Valores no mercado físico. Bahia, região oeste, R$ 78,50 por saca de 60 quilos, em estabilidade. E Rio Grande do Sul, média estadual, R$ 60,00 por saca de 50 quilos, também em estabilidade.
2: Indicadores agropecuários com Diego Brião. Produção, Agência Rádio Web.

0: Obrigada.
1: Sete horas e 29 minutos.
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0: 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E o pessoal da obra aqui ao lado, né, Jonas, fez até um foguinho pra esquentar as mãos, que não tá fácil hoje cedo, né?
1: É.
0: Não tá fácil a coisa. Pois é, 7:37, né, ainda tá muito frio aqui em Nova Prata, 4 graus nesse momento.
1: E é só o começo.
0: E é só o começo do inverno, né? Nem começo.

0: pessoa ainda, pra falar a verdade, né, Jonas? E a gente vai conferir agora, então, as principais manchetes dos principais jornais nesta manhã de terça-feira, hoje, dia 12 de maio.
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0: Jornal Folha de São Paulo, segurança pública domina discurso de Flávio como deputado. Explosão no Jaguaré, em São Paulo, deixa um morto e 3 feridos e destrói casas. Bolsonaristas retomam ofensiva contra o Supremo. São Paulo multa Fast Shop em 1 bilhão por fraude tributária. Lucro da Petrobras cai 7% no primeiro trimestre de 2026 e fica em 32 bilhões.
2: Destaques da capa do jornal O Estado de São Paulo. Revisão criminal de Bolsonaro terá Nunes Marques como relator. Obra rompe rede de gás em São Paulo. Explosão mata 1 e 46 imóveis são atingidos. Alimento e bem-estar passarão na eleição, dizem especialistas.
0: Jornal O Globo, obra da Sabesp causa explosão em uma morte em São Paulo. Crime organizado já vende sinal de internet em 40% das cidades do Rio de Janeiro. Com alta da produção, Petrobras lucra 32 bilhões no primeiro trimestre. De olho na eleição, governo embrulha novo pacote para a área da segurança. Taxistas e motoristas de APP terão linha de crédito mais barato. E Lula tem novo obstáculo por palanque em Minas Gerais.
2: Correio Brasiliense alerta para prevenção e riscos após fogo na feira. Trava a adesometria, traz e faz anistia reviver.
0: 0 hora nessa manhã, Nunes Marques e Mendonça chegam hoje ao comando do TSE e mudam perfil da corte. Governo lança nova forma de investimento que vai concorrer com a poupança. Petrobras vai bancar reforma e troca do telhado antigo do mercado público. Secretaria de Saúde habilita 158 leitos pediátricos para doenças respiratórias no Rio Grande do Sul.
2: Destaques da capa do jornal Correio do Povo. Destinos Rio Grande do Sul. Potencial do turismo gaúcho em destaque. Nunes Marques assume o Tribunal Superior Eleitoral com desafios para as eleições. Mais cara, cesta básica aumenta e passa de R$ 800 em Porto Alegre. Grande ressaca, mar invade ruas no litoral norte. Frio intenso, Serra Catarinense abaixo de zero. Copa do Brasil, Inter recebe o Atlético hoje e vantagem para a decisão da vaga.
0: Pioneiro nessa manhã, segredos do vinho mais vendido do Brasil. Nova lei estipula direitos e amplia segurança jurídica para pacientes. Mais de 5 mil rótulos em exposição. Feira que segue até quinta-feira em Bento Gonçalves receberá expositores de 20 países. Uma feira sobre o vinho.
2: Destaques da capa do Jornal do Comércio. Fraude em cargas expõe riscos do setor de grãos. Mercado digital. Estado lidera em aprovações de projetos de inovação da FINEP. Termolar suspende plano de transferir sede para a região metropolitana e fica na capital. A aviação Aeródromo de Cachoeira do Sul busca ampliar sua operação. Conjuntura, cesta básica passa a custar R$ 811 em Porto Alegre. Endividamento, novo desenrola já tem cerca de 1 bilhão renegociado. Indicadores, dólar comercial a R$ 4,89 e o euro comercial a R$
0: 5,76. São 7 horas 41 minutos, tempo nublado em Nova Prata, 4 graus por aqui. 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

0: 7:46.
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9: Sete horas, 48 minutos, 7:48. 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
9: E a Companhia de Saneamento Básico do Estado de São Paulo, a Sabesp, e a Companhia de Gás de São Paulo, a Comgás, declararam na noite de ontem que atuavam em conjunto em uma obra anterior à explosão que resultou na morte de um homem e destruição de casas na comunidade Nossa Senhora das Virtudes 2, em Jaguaré, na zona oeste de São Paulo. As instituições anunciaram o pagamento emergencial de R$2.000 para cada família e afirmaram que moradores de imóveis interditados terão abrigo em hotéis com todas as despesas pagas. Ao G1, o diretor institucional e regulatório da Comgás, Bruno Dalcomo, declarou que as empresas irão garantir hospedagem às famílias vítimas do acidente pelo tempo que for necessário. A diretora de Relações Institucionais e Sustentabilidade da Sabesp, Samantha Souza, confirmou que o auxílio financeiro já está sendo depositado na conta de todos os afetados cadastrados. Segundo a diretora, o levantamento dos danos materiais ocorrerá a partir de hoje. De acordo com a Secretaria de Segurança Pública, o delegado Oswaldo Nico Gonçalves, a perícia será realizada pelo Instituto de Criminalística com o apoio técnico do Instituto de Pesquisas Tecnológicas. O governador de São Paulo, Tarcísio de Freitas, disse em publicação nas redes sociais que convocou uma reunião no Palácio dos Bandeirantes para discutir as respostas ao acidente com as empresas envolvidas. O que, que é esse caso, né? Uma explosão, então, atingiu ao menos 46 imóveis lá em Jaguaré, na zona oeste de São Paulo, ontem. Segundo o G1, 10 deles ficaram totalmente destruídos. Segundo o Corpo de Bombeiros, o caso ocorreu por volta das 4h10 da tarde, na rua Doutor Benedito de Moraes Leme. Um homem de 45 anos foi encontrado morto e outras 3 pessoas foram socorridas. Segundo os bombeiros, não há risco de explosões no local. De acordo com os bombeiros, a explosão estaria relacionada a uma obra da Sabesp, Companhia de Saneamento Básico do Estado de São Paulo, que atingiu uma tubulação de gás. A instituição informou em nota que se solidariza com as vítimas da ocorrência registrada na região e informou que realizava no local uma obra de remanejamento de tubulação de água, previamente alinhada e acompanhada pela concessionária responsável pela rede de gás. O Corpo de Bombeiros enviou 12 viaturas ao local. Devido ao forte cheiro de gás e o risco de vazamentos, equipes orientaram moradores a se afastarem do local. Segundo a Defesa Civil do Estado, equipes da Coordenadoria Municipal de Proteção e Defesa Civil foram acionadas e encontraram-se prestando apoio e avaliação dessa área atingida. Moradores relataram que pessoas teriam sido lançadas pela força da explosão e mais vítimas estariam presas sobre os escombros. Foram 3 vítimas socorridas, sendo um funcionário da Sabesp, e estão buscando uma pessoa vítima desaparecida que morava em uma residência que foi colapsada, disse a capitã Caroline Magalhães, porta-voz do Corpo de Bombeiros, em uma entrevista ao jornal O Globo.
0: E também a ação da Polícia Civil foca em grupo apontado por lavar dinheiro obtido com o roubo de cargas. Um grupo apontado em 41 inquéritos como responsável por dezenas de roubo de cargas no estado e por lavagem de dinheiro é alvo da Polícia Civil nesta terça-feira. O principal investigado, que está preso em Canoas, comandaria os negócios de dentro da cela. A investigação foca no fluxo financeiro mantido pelos suspeitos a partir dos lucros obtidos com as cargas. Um cálculo preliminar indica que as ações teriam causado prejuízo de cerca de R$1,6 milhões. Na operação via Ápia, policiais cumprem 11 mandados de prisão preventiva e 15 de busca e apreensão em Porto Alegre, Cachoeirinha, Gravataí, Viamão e também em Alvorada. Também há ordens judiciais de sequestro e indisponibilidade de bens e de quebra de sigilos telefônicos, telemático, bancários e fiscal. Nos últimos 2 anos, a polícia concluiu 41 investigações sobre ações de roubo protagonizadas pelo mesmo grupo. A nova etapa realizada pela Delegacia de Polícia de Repreensão ao Crime Organizado é para atingir o chamado núcleo financeiro da organização. A polícia não informou nomes, mas a reportagem apurou que o homem apontado como líder da organização é André Luiz Moreira Lopes e que está cumprindo prisão preventiva por roubo no complexo prisional de Canoas. Na manhã de hoje, ele é informado do decreto da nova preventiva contra ele, dessa vez por lavagem de dinheiro. A Polícia Civil também fez buscas na cela dele. Segundo a investigação, a lavagem de capitais era feita com a participação especialmente do núcleo familiar de Lopes, além de outros laranjas. O grupo teria investido valores obtidos com as cargas roubadas na compra de imóveis para posterior aluguel e de veículos. Por isso, a polícia também solicitou à justiça o sequestro de bens imóveis e o bloqueio de valores nas contas de pessoas ligadas ao esquema. Uma das investigadas teve salto no patrimônio de 3.300 reais em 2019 para R$210.800 em 2021. Outra era dona de uma frota de 10 carros em março de 2025, sem ter ganho lícito nas suas atividades declaradas que justificasse tal aquisição. As investigações também mostraram que o núcleo operacional do grupo executava os assaltos e dava apoio logístico com o uso de carros registrados em nome de terceiros e de equipamentos que inibem dispositivos de rastreamento e também de bloqueio. Dessa forma, quando os veículos com as cargas são atacados pelos assaltantes, não era possível rastreá-los.
9: E um homem de 54 anos morreu em um acidente entre um carro e um caminhão na noite de ontem, em Três Passos, no noroeste do estado. A colisão frontal ocorreu por volta das 23h35, no quilômetro 103 da BR-468, próximo à lombada eletrônica do bairro Érico Veríssimo. De acordo com o Corpo de Bombeiros de Três Passos, a vítima fatal era o motorista de um Fiat Uno. Ele morreu no local. A identidade dele não foi divulgada. Um passageiro do carro, de 20 anos, foi socorrido e encaminhado ao Hospital de Caridade de Três Passos. O motorista do caminhão não se feriu. As circunstâncias desse acidente ainda serão apuradas.
0: E também uma mulher foi presa com mais de R$300.000 em drogas no município de Marau. Uma mulher de 33 anos foi presa em flagrante ontem, segunda-feira, com mais de R$300.000 em drogas no município de Marau, no norte do estado. A prisão ocorreu por volta das 11 horas no bairro São José Operário. Ela é suspeita de comercializar entorpecentes na região. De acordo com a Polícia Civil, um trabalho de investigação apontou que a mulher preparava, fracionava e distribuía maconha, êxtase, crack e também cocaína. A ação integra medidas investigativas e operacionais realizadas no município para reprimir o tráfico de drogas e também enfraquecer as organizações criminosas. A suspeita foi encaminhada ao sistema prisional, onde permanece à disposição da justiça.
9: Estou aí, Jonas. A gente segue de notícia por aqui. A Brigada Militar de Caxias do Sul prendeu um homem de 43 anos por tráfico de drogas na tarde da quinta-feira, dia 8, lá no bairro Rio Branco. Durante a ação, foram apreendidos 4 tabletes de maconha, porções fracionadas da droga, um vidro contendo maconha, além de um capacete e uma mochila. Ao todo, o material apreendido totalizou quase 3 quilos de droga. A ocorrência foi atendida por policiais do 12º Batalhão de Polícia Militar.
0: E um incêndio atinge silo de serragem em empresa de Bento Gonçalves. Uma guarnição do Corpo de Bombeiros Militar do Rio Grande do Sul foi acionada por meio do telefone de emergência para atender uma ocorrência de incêndio em um pavilhão da empresa em Bento Gonçalves, na noite de ontem. Ao chegar ao local, a equipe constatou que funcionários e o proprietário já haviam iniciado o combate às chamas com o uso de extintores. Após a avaliação da área, os bombeiros identificaram que o fogo atingia um silo de armazenagem de serragem. De imediato, foram iniciadas as ações de combate com o resfriamento das edificações laterais e o ataque direto ao foco principal do incêndio. Com apoio de uma empilhadeira, materiais que poderiam contribuir para a propagação das chamas foram removidos. Também foi utilizado um guincho para retirar do local um container com resíduos de serragem. O incêndio resultou na queima total do silo e provocou danos parciais na estrutura superior do pavimento onde o equipamento era instalado. Após reabastecimento do reservatório da viatura junto ao hidrante, a guarnição retornou ao endereço para eliminar pequenos focos remanescentes e realizar o rescaldo final. Não houve registro de vítimas.
9: E a Polícia Rodoviária Federal prendeu um homem de 40 anos na noite de ontem, suspeito de furtar peças de sinalização viária lá na BR-116 em Esteio. A ação ocorreu após a denúncia feita então por um usuário da rodovia. Durante essa averiguação, os policiais rodoviários federais foram até o local indicado, encontraram um homem arrancando a sinalização da via, né, aquela sinalização horizontal que a gente chama os olhos de gato, sabe? Conhecidos então popularmente por olho de gato, né? Que aqueles materiais que refletem, né? e ele estava usando para remover esses materiais uma marreta e um alicate. Com suspeitos, agentes localizaram uma mochila contendo 24 peças de sinalização furtadas, além das ferramentas usadas na ação. O homem, natural de Porto Alegre, já possuía antecedentes por crime como tráfico de drogas e roubo. Ele foi preso e encaminhado à polícia judiciária junto com os materiais apreendidos.
0: E a Polícia Rodoviária Federal recuperou um veículo clonado e prendeu um casal por receptação e adulteração de sinal identificador de veículo automotor na noite de ontem, na BR-290 em Gravataí. A ocorrência contou com o apoio da Brigada Militar. Durante fiscalização, os policiais abordaram um Polo após receberem um indicativo de risco repassado pela Brigada Militar. Após consultas ao sistema e verificação do automóvel, os agentes constataram divergências entre os dados da placa e o número do chassi. Com a análise, a Polícia Rodoviária Federal confirmou que o veículo era clonado. O automóvel original possuía registro de roubo no bairro Vila Nova, na zona sul de Porto Alegre. O motorista, de 23 anos, natural de Uruguaiana e morador de Porto Alegre, informou que levaria o veículo até Agudo, e ele possuía antecedentes por tráfico de drogas. A passageira, de 31 anos, natural de Porto Alegre, tinha antecedentes por furto e também tráfico de drogas. O casal foi preso e o veículo foi apreendido. Ambos foram encaminhados à Polícia Judiciária, onde responderão pelos crimes de receptação e adulteração de sinal identificador de veículo automotor.
9: Isso aí, são 8 horas, 1 minutinho, tempo ensolarado, céu azul em Nova Prata, por aqui 5 graus, muito bom dia.

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2: 8:05.
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0: 8 horas, 8 minutinhos, 8 e 8, 6 graus em Nova Prata. 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E a gente confere mais uma vez informações sobre a previsão do tempo para essa terça-feira.
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0: Pois é, o frio segue com intensidade aqui no Rio Grande do Sul nessa terça-feira, dia 12 de maio. De acordo com o Instituto Nacional de Meteorologia, pelo menos 3 cidades do estado registraram temperaturas negativas. A mais baixa constatada até então foi Bom Jesus, na Serra, com menos 1,3. Em Vacaria, na mesma região, foi registrado menos 1 grau. Em Soledade, no Vale do Rio Pardo, os termômetros marcaram menos 0,6. São José dos Ausentes e Casca marcaram 0,6. O estado está sob a influência de uma massa de ar polar que faz com que as temperaturas despenquem. O sol predomina desde cedo. Os gaúchos já começam a observar uma elevação gradual das temperaturas em parte do oeste e do noroeste, onde é esperada a maior amplitude térmica. A sensação continua agradável. A Climatempo destaca ainda que o vento pode variar entre 40 e 50 km no sudeste. O mar permanece agitado em toda a faixa litorânea. O padrão atmosférico vai mudar pouco para amanhã, é o que prevê a Climatempo. O Rio Grande do Sul segue, então, sob a influência desse tempo estável. Contudo, a massa de ar frio começa a perder um pouquinho de intensidade. A madrugada ainda permanece fria em grande parte do Rio Grande do Sul, principalmente na campanha e na serra. O dia terá predomínio de sol entre poucas nuvens, o que favorece temperaturas mais agradáveis durante a tarde entre o oeste, nas missões e na região metropolitana. A chance de chuva permanece muito baixa em todas as regiões gaúchas nas primeiras horas da manhã. Ainda há possibilidade de geada isolada em alguns pontos da serra, na campanha e no sul do estado, embora de forma menos abrangente em comparação com os dias anteriores, né? A minha impressão foi que a geada de hoje, né, tendo aí como referência André da Rocha aqui, vindo pelo interior de Nova Prata, né, nesse deslocamento, me pareceu mais forte que a geada de ontem, né, mas ainda amanhã, então, ainda tem a possibilidade de uma geada em alguns pontos, né, aqui também do Rio Grande do Sul. Segundo informações, então, da Climatempo, essa terça-feira, dia 12, deve ser de sol com névoa fraca ao amanhecer, né? Praticamente não teve neblina. A temperatura aqui em Nova Prata foi de 1 grau, realmente estava bem frio hoje cedo. E a máxima segue até os 19 ao longo do dia, né? Deve ser um dia ensolarado, por isso que a temperatura vai subir aí ao longo da terça-feira, né? Não vai fazer calor, mas dá aquela esquentadinha boa. Amanhã, quarta-feira, dia 13, mínima também de 5 graus, máxima de 19, né? Um pouquinho menos frio, mas continua frio. Na quinta-feira, dia 14, mínima de 6, máxima de 18. Sexta-feira, dia 15, mínima de 7, máxima de 18. O sábado também de sol entre nuvens, mínima de 8, máxima de 19. O domingo, da mesma forma, mínima de 9, máxima de 17. E a gente tem uma pequena e leve previsão de chuva aí para segunda-feira, dia 18. Mas é pouca coisa, tá? E a gente segue com frio nessa semana e na semana que vem, as mínimas aí em torno de 6. 3 graus, 4 graus, 3 na quinta-feira da semana que vem, né? As máximas também todas aí abaixo dos 20 graus. Ou seja, né, se prepare para dias de muito frio essa semana e semana que vem, então, vai ser de bastante frio. É hora de garantir aquela roupa quentinha, né? Você que tá se preparando aí para comprar alguma coisa, você que tá sem lenha em casa, corre, né, garante, aí são dias de frio que vão continuar, dias persistentes, né, pelo menos essa semana e semana que vem inteira aí de temperaturas bem baixas, né, bem friozinho, então faz uma diferença, né, puxa as cobertas para fora do armário, não tem como não deixar, né, e também fica o convite, acho que o convite especial, assim, quando muda a estação do ano, é sempre importante, né, a gente olhar para as roupas que a gente tem, para as cobertas que a gente tem em casa, quando muda de estação, é sempre legal a gente fazer aquela organização nova, né, no guarda-roupa, dar aquela revisada, ver se a gente tá usando aquela roupa ou não, e agora no inverno, o convite é mais especial ainda, né, porque a gente sabe que o frio é difícil, é ruim, é doído, é sofrido e tem muita gente que passa frio realmente, tá? Então, é um convite realmente que parte de mim, assim, ó, dá uma olhadinha pra tua roupa, pra tudo que tu tem em casa, né? Veja se tem algo que é bom, que sirva pra outras pessoas, tá? Quando a gente fala de doação de roupa, não é limpar o teu armário e jogar fora o que tu não gosta mais, tá? É doar roupas que sejam possíveis de ser usadas por outras pessoas. Roupas que realmente, né, vão fazer aí a diferença no dia a dia de alguém. Que é uma roupa que vai fazer alguém se aquecer, que vai fazer alguém ficar feliz. Aí sim, aí é uma doação boa, é feita de coração, né? Não é aquela mesquinharinha de não querer jogar algo fora, né? Algo que às vezes nem tá bom, né? Não tá nem em condição de uso. Então, é interessante sim a gente dar uma olhadinha em tudo que a gente tem, porque às vezes a gente precisa muito menos do que aquilo que a gente tem, né? A gente sempre tem pra mais. Então, faça aquela boa ação, né? Organiza tuas coisas, dá aquele ar novo aí pra tua casa, pro teu armário, né? É sempre bom a gente abrir espaço pras coisas novas e, claro, a gente poder ajudar realmente outras pessoas. Então, o inverno tá chegando, né? O frio já chegou e a gente sabe que é uma época difícil. Então, é importante a gente também se solidarizar com outras pessoas. São 8 horas, 14 minutinhos. Nesse momento, tempo ensolarado em Nova Prata, 6 graus ainda no centro da cidade. Pra você, um ótimo dia, uma ótima terça-feira.

0: 8 horas e 18 minutos.
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4: Oito horas, 21 minutos, 8:21. Esse é o nosso Jornal da Manhã da Rádio Prata Serra, da 91.5. 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Por aqui a gente confere agora informações sobre as vagas de emprego disponíveis.
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4: Isso mesmo, o Hospital Comunitário São Peregrino do Lazioso de Veranópolis está com vagas em aberto para auxiliar de farmácia, higienizador, técnico de enfermagem e enfermeiro. Interessados podem entrar em contato com o setor de recrutamento e seleção pelo telefone 3441-3718 ou pode enviar o seu e-mail e o seu currículo, né, para o e-mail currículos@hcspl.com.br. A Prefeitura de Cotiporã contrata psicólogo escolar. Inscrições vão de hoje até o dia 18 de maio na Prefeitura Municipal de Cotiporã, lá na Secretaria Municipal de Educação e Desporto. E também contrata merendeira escolar. Inscrições também desse dia 12 até o dia 18 de maio na Prefeitura de Cotiporã. Então passe por lá e garanta sua inscrição. O município de Veranópolis está com processo seletivo em aberto para a contratação de agente de trânsito. As inscrições devem ser feitas pelo site seletivofacil.com.br. Então acessa lá veranópolis.seletivofacil.com.br. Inscrições vão até às 15 horas de hoje, tá? Até às 15 horas da tarde deste dia 12 de maio. Então garanta a sua inscrição. A Por Menos aqui de Nova Prata também está contratando auxiliar, né? Vagas para atendimento e vendas, vagas para ambos os sexos. Para você que quer trabalhar com a gente, traga seu currículo até a loja ou envie o seu currículo para o fone WhatsApp 54984037320, né? Vagas então para atendimento e vendas na Por Menos aqui de Nova Prata. São 8 horas 24 minutos. Esse é o nosso Jornal da Manhã da Rádio Prata Serra da 91.5. 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Muito bom dia.
3: 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Informa a hora certa. 8 horas e 25 minutos.
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4: 8:30, 8:30. 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
1: 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A gente confere algumas informações, né? Alguns acontecimentos, os projetos, né? Os eventos que acontecem em Nova Prata e região. Vamos lá?
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1: Isso aí, gente. Muita programação aguarda aqui em Nova Prata. E atenção, Nova Prata, por articulação do Rodrigo Cassol, o documentário A Colisão dos Destinos, sobre a trajetória de Jair Bolsonaro, chega ao Movie Arts Cinemas de Nova Prata na semana de estreia. Reúna sua família, chama os amigos e consulte horários e ingressos diretamente com o cinema. Estreia dia 14 de maio, nessa quinta-feira. Nova Prata publicou, né, que tá chegando aí a sua festa junina. A programação ainda não foi divulgada, né, vai ser divulgada em breve. Entrada gratuita de 12 a 14 de junho ao lado do fórum. Um evento aí, uma realização da Comissão da Mulher Advogada aqui de Nova Prata, com apoio também da Comissão da Mulher Advogada de Veranópolis, palestra Entre Prazos e Afetos, onde a mulher se perde de si, uma reflexão sistêmica sobre autocuidado, culpa, exaustão emocional e o lugar da mulher entre a vida e a profissão. Acontece no dia 25 de maio, segunda-feira, às 19h30, no plenário do Tribunal do Júri do Fórum aqui de Nova Prata. A palestrante é a doutora Gabriela Assumpta Galli, advogada e também terapeuta sistêmica. Tá chegando também aí o projeto Amar em Paraí, no dia 22 de maio, às 19h, no Clube Gercan, um evento gratuito, um encontro marcado com a sua transformação. A primeira edição do projeto Amar, um evento gratuito criado para mulheres que desejam aprender a evoluir e se reconectar com o seu corpo de forma profunda. O que você vai viver por lá são técnicas de opressivo, respiração, estratégias posturais, técnicas para ativar estruturas essenciais do assoalho pélvico, ferramentas práticas para aplicar no dia a dia e sentir as mudanças na sua vida. Garanta sua vaga, venha viver esse momento memorável. A entrada é gratuita, as vagas são limitadas. As inscrições estão disponíveis no link da bio do Instagram da Prefeitura de Paraí. Tá chegando aí também, no dia 16 de maio, 49º Festival da Canção Popular Italiana em Protásio Alves, o mais antigo do Brasil. Esse festival acontece a partir das 17 horas na Igreja Centenária em Protásio Alves. E após o festival, acontece o 8º Mangiare della Colonia, esse jantar especial, né, da cultura italiana, com aquele cardápio excepcional. E você pode garantir também o seu ingresso com o pessoal aí da realização do Mangiare della Colonia, tá? Então entre em contato aí com o pessoal de Protásio Alves e garanta seu ingresso. O Bailado Gaúcho te convida para prestigiar o espetáculo Herdeiras da Terra Prometida no dia 16 de maio, a partir das 19h30, em frente ao Hospital São João Batista. Um espetáculo em prol à reconstrução do Hospital São João Batista. Ou seja, todo o valor arrecadado com a venda de ingressos vai ser repassado ao hospital. Ingressos já estão disponíveis na Clipe, aqui em Nova Prata. Ingresso inteiro R$ 15 e

0: solidário R$10 mais a doação de 1 quilo de alimento. Prestigie o espetáculo Herdeiras da Terra Prometida, dia 16 de maio, às 19h30, em frente ao hospital. De 21 a 24 de maio, Nova Bassano te espera com as programações do 2º Festival do Strunfoli. Programações gratuitas lá em Nova Bassano, de 21 a 24 de maio, no Centro Municipal de Eventos. São Jorge realiza no dia 22 a sua Escolha das Soberanas, a partir das 20 horas no Salão Paroquial, show com Deise Zilo, entrada 1 quilo de alimento não perecível. Aqui em Nova Prata, de 21 a 24 de maio, acontece o Festival da Música na Infância, primeira edição, com programação lá na casa do idoso Monsenhor Zanettini, aqui em Nova Prata. Confira a programação e prestigie também este evento. Inscrições abertas para a 4ª Rústica e Caminhada de Paraí. Inscrições disponíveis no site do Sesc RS. Essa caminhada que acontece aí dia 12 de julho. E tá chegando também em Cotiporã o 2º Festival do Rocambole e Dia do Vinho, de 3 a 5 de julho de 2026. Confira também essa programação. Aproveitando, né, mandando um abraço aí para os nossos municípios vizinhos que estão de aniversário. André da Rocha tá de aniversário hoje, né? Também o município de Cotiporã e também o município de Vila Flores, todos de aniversário nesse dia 12 de maio. Olha só que legal, né? Então, fica os parabéns aos municípios, né? Se tiver mais um aí de aniversário, por favor, me avise, pessoal. Manda uma mensagem aí no nosso WhatsApp, né? E aproveitar também, mandar um abraço pro nosso colega aqui da Rádio Prato, Percy, que também está de aniversário hoje. Você pode mandar um recadinho para ele hoje à tarde aí, no Roda de Chimarrão, né, pra tá parabenizando ele. 8 horas 39 minutos, 7 graus em Nova Prata, bom dia! 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
1: 8 horas e 40 minutos. 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

0: 8:55.
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0: Bom dia, amigos ouvintes da Rádio Prata Serra. Estamos de volta nesta terça-feira, 12 de maio, e que bom ter a tua companhia para mais este momento de meditação, que tem como tema Testemunhas de Cristo. Porém, quando o Espírito Santo descer sobre vocês, vocês receberão poder e serão minhas testemunhas. Atos capítulo 1, versículo 8. Você sabe o que é uma testemunha? Geralmente, no uso popular, ser uma testemunha é falar o que você viu e ouviu. É muito comum que as testemunhas sejam levadas a um tribunal para dizer sua perspectiva sobre um fato e assim conduzir o júri a uma decisão justa. O livro bíblico de Atos. Temos a promessa de Jesus de que, quando o Espírito Santo descer sobre vocês, vocês receberão poder e serão minhas testemunhas. Para os primeiros discípulos, ser uma testemunha de Jesus era relativamente fácil, pois viram Jesus ressurreto, sua ascensão aos céus e receberam o Espírito Santo no Pentecostes. Eram testemunhas muito fiéis. Pois falavam daquilo que tinham visto e ouvido. Seu testemunho é fiel e nós confiamos nele. Como nós podemos ser testemunhas de Cristo hoje? Nosso testemunho está intimamente ligado à palavra de Deus, ou seja, testemunhamos daquilo que cremos conforme está registrado na Escritura, que Jesus morreu na cruz pelos pecados do mundo. E ao terceiro dia ressuscitou, vencendo a morte e o diabo, concedendo vida eterna e salvação. Esses fatos, testemunhados por discípulos de Jesus, foram registrados na Escritura para que possamos conhecer a Boa Nova e, pelo poder do Espírito Santo, crermos em Cristo. Hoje, você recebe essa mensagem que vem de muito longe. E que atravessou os séculos para que você seja salvo pela fé em Jesus, e para que, pelo poder do Espírito Santo, você também seja uma testemunha da sua palavra. Na certeza da salvação em Jesus, anunciamos o seu amor ao mundo. Oremos. Querido Jesus, envia o teu Espírito Santo para que creiamos em ti e sejamos uma testemunha do teu amor. Amém. Convido o amigo ouvinte para estar novamente conosco amanhã, quarta-feira, neste mesmo horário. E que o bondoso Deus abençoe e guarde a todos neste dia. Até lá.
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Bom dia! São 9h04, 9h04 desta manhã de terça-feira, hoje dia 12 de maio de 2026. Eu sou Camila Lickerper, sigo por aqui com você, na sua companhia, ao vivo, aqui até as 11h30, no nosso Jornal da Manhã da Rádio Prata. Por aqui a gente confere muita notícia, muita informação por aqui. 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E por aqui a gente segue de notícia, seguimos de informação. A Procuradoria-Geral da República, PGR, pediu ontem a condenação do ex-deputado federal Eduardo Bolsonaro por coação no curso do processo. O pedido faz parte das alegações finais enviadas ao STF pelo Procurador-Geral da República, Paulo Goné. De acordo com a PGR, o filho do ex-presidente Jair Bolsonaro é acusado de atrapalhar o processo sobre a tentativa de golpe de Estado, em que o pai dele, inclusive o ex-presidente Jair Bolsonaro, foi condenado pelo STF a 27 anos e 3 meses de prisão. Eduardo, lembrando, está lá nos Estados Unidos, né? Onde ele mora desde março do ano passado. Ainda segundo a Procuradoria, Eduardo articulou lá nos Estados Unidos medidas de pressão internacional contra integrantes do STF, incluindo sanções econômicas e diplomáticas, com o objetivo de beneficiar o próprio pai. As condutas criminosas estruturam-se em torno de uma ameaça de obtenção de sanções estrangeiras significativamente graves, tanto para os ministros do STF como para o Brasil, algumas delas efetivamente aplicadas após a mobilização de agentes norte-americanos com o poder de impor gravames a cidadãos brasileiros, escreveu Paulo Goné na manifestação. Em novembro do ano passado, por unanimidade, o STF aceitou a denúncia da PGR no inquérito, que apurou a atuação do ex-parlamentar junto ao governo dos Estados Unidos para promover o tarifaço contra as importações brasileiras, a suspensão de vistos de ministros do governo federal e de ministros da corte. No mês passado, Eduardo não compareceu ao interrogatório, marcado pelo ministro Alexandre de Moraes do STF, na ação penal que trata do tarifaço dos Estados Unidos contra o Brasil. O depoimento estava previsto para ocorrer por meio de videoconferência, mas ele não entrou na sala virtual. O mandato do Eduardo Bolsonaro foi cassado, né, em dezembro do ano passado por faltas, devido ao fato de o deputado ter deixado de comparecer às sessões deliberativas da Câmara dos Deputados, conforme prevê a Constituição. Em março do ano passado, o parlamentar viajou para os Estados Unidos e pediu licença do mandato. A licença terminou em 21 de julho, mas o deputado não retornou ao país e já acumulava um número expressivo de faltas não justificadas nas sessões plenárias. Por aqui a gente segue de notícia, olha só. Antônio Prado registra primeiro caso de hantavírus em 2016, né? O que, que é isso? Antônio Prado, na Serra Gaúcha, registrou um dos dois primeiros casos de hantavírus no Rio Grande do Sul nesse ano. O outro caso foi identificado em Paulo Bento, no Norte Gaúcho, onde uma pessoa teve o óbito confirmado ontem. O Ministério da Saúde não divulgou detalhes sobre o caso registrado na Serra Gaúcha, nem sobre o óbito ocorrido no norte do estado. Os dois casos têm em comum o fato de serem sido registrados nas zonas rurais dos municípios, né? O teste positivo para o hantavírus em Antônio Prado foi confirmado em laboratório. Até o momento, não há informações sobre o estado de saúde desse paciente. Neste ano, a primeira morte pela doença no Brasil também foi registrada ontem em Minas Gerais. O hantavírus, né, a hantavirose, é uma doença transmitida pela urina, saliva, fezes ou mordida de roedores silvestres, tá? No Brasil, ela ocorre de forma de síndrome cardiopulmonar, né, por hantavírus. Os sintomas iniciais incluem febre, dor muscular, dor de cabeça, dor na lombar, náusea. A doença pode evoluir para falta de ar, taquicardia, tosse seca, hipertensão e choque circulatório. Existem vários tipos do hantavírus e cada
cada um está associado a uma espécie diferente de roedor, tá? Os ratos urbanos, por exemplo, como ratazana, camundongo, rato de telhado, não são reservatórios dos tipos de hantavírus que ocorrem hoje no Brasil. No país, a doença é considerada endêmica pelo Ministério da Saúde, o que significa que o vírus circula de forma contínua em determinadas regiões do país, principalmente nas zonas rurais. Conforme o governo do estado, os principais fatores de risco incluem atividades agrícolas, domésticas ou em lazer que estejam diretamente ou indiretamente associadas à exposição a roedores silvestres, como limpeza de galpões, colheita, trilhas e pescarias. Então, tem um histórico, né, de hantavirose no Brasil. Por exemplo, no ano passado foram 8 casos, em 2024 foram 7 casos, em 2023 6, 2022 foram 9, 2021 3 e 2021 1 caso, né? Ou seja, não é um vírus ou uma doença nova, tá bom? São 9 horas 10 minutinhos, esse é o nosso Jornal da Manhã da Rádio Prata, 9 graus nesse momento no centro da cidade. 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Bom dia!

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Bom dia! 9h20, 9h20. Esse é o nosso Jornal da Manhã da Rádio Prata, da 91.5 Jornal da Manhã. 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E por aqui, a gente segue de notícia no nosso Jornal da Manhã da Rádio Prata Serra da 91.5. Seguimos de informação, a Brigada Militar prendeu o homem e apreendeu maconha em Caxias do Sul. A Brigada Militar prendeu um homem de 21 anos por tráfico de drogas na noite de ontem em Caxias do Sul. A prisão ocorreu no bairro Salgado Filho. E na abordagem, os agentes localizaram e apreenderam mais de um quilo de maconha com esse suspeito. Além dos dois tabletes da maconha prensada, a guarnição confiscou um telefone celular e uma motocicleta Honda CG e uma quantia de dinheiro. O material foi recolhido para compor o inquérito policial. O homem recebeu voz de prisão em flagrante e foi encaminhado à delegacia de polícia para os devidos procedimentos legais, onde então esse flagrante, né, foi registrado. Por aqui a gente segue de informação no nosso Jornal da Manhã da Rádio Prata. Uma máquina agrícola tombou e bloqueou uma estrada rural lá no interior de Lagoa Vermelha. Uma máquina agrícola tombou no final da tarde de ontem na localidade de Rincão São Francisco, no interior de Lagoa Vermelha. O acidente bloqueou totalmente o trânsito em uma estrada rural. O Corpo de Bombeiros de Lagoa Vermelha foi acionado por volta das 18 horas para atender a ocorrência envolvendo maquinário agrícola. No local, um homem de 32 anos que operava o equipamento recebeu os primeiros atendimentos das equipes de resgate. Em seguida, ele foi encaminhado ao hospital para avaliação médica. Até o momento, não foram divulgadas informações oficiais sobre a identidade do operador, nem sobre o estado de saúde atual da vítima. Com o tombamento, o maquinário ficou atravessado na via, impedindo completamente a passagem de veículos no trecho. As circunstâncias desse acidente ainda não foram informadas, né? O que envolveu, então, esse acidente. Uma operação em Canela mira suposto esquema milionário envolvendo tributos municipais. Uma investigação sobre fraudes tributárias no município de Canela levou a Polícia Civil a cumprir 4 mandados de busca e apreensão na manhã de hoje em endereços residenciais e profissionais também localizados em Gramado. A apuração mira um casal formado por um fiscal de tributos da prefeitura e uma advogada. São suspeitos, então, de atuar de maneira coordenada para favorecer determinados contribuintes em procedimentos ligados ao sistema fiscal do município. De acordo com a Polícia Civil, esse suposto esquema teria envolvido reduções indevidas de IPTU, concessão irregular de isenções e estornos, alteração de avaliações imobiliárias e interferência em processos de dação em pagamento ao município, né? Também há uma suspeita de desaparecimento de documentos administrativos, que são importantes, né, para auditorias e também cobranças. O prejuízo inicial calculado é de aproximadamente 1,5 milhão, valor que ainda pode, né, crescer conforme o avanço das análises. A operação mobilizou 15 policiais civis, resultou na apreensão de documentos, celulares, notebooks, mídias digitais. Como uma das investigadas é advogada, a OAB Subseção de Canela e Gramado acompanhou também o cumprimento das ordens judiciais. O fiscal foi afastado da função por decisão judicial, ficando também proibido de acessar a Secretaria da Fazenda de Canela e de manter contato com testemunhas ou servidores ligados ao caso. A investigação segue sob sigilo, sem divulgação dos nomes envolvidos ou também das empresas citadas. São 9h24, 9h24. 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

0: 9:27.
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6: Bom dia, 9h32, 9h32, esse é o nosso Jornal da Manhã da Rádio Prata Serra da 91.5, nosso Jornal da Manhã da Rádio Prata, segue por aqui com um oferecimento do Centro de Oftalmologia Dr. Cassiano 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

0: 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É isso mesmo. A gente vai conversar ao vivo agora por telefone com o Franco Guidi, ele que é delegado de polícia, né? O Franco, que mora lá em Boa Vista, Roraima. Bom dia, Franco. Seja bem-vindo mais uma vez aos microfones da Rádio Prata.
1: Bom dia, Camila. Bom dia a todos os ouvintes da Rádio Prata. É uma satisfação, mais uma vez, né, poder estar conversando com vocês nessa manhã.
0: Maravilha. Franco, e nessa manhã a gente vai conversar sobre os direitos da pessoa idosa, né? E é um tema que você tem abordado bastante, se especializado nesse assunto, e é um tema importante, né, da gente debater, que são os direitos da pessoa idosa, porque muitas vezes o idoso chega num momento da vida em que ele precisa, né? Ele fica dependente de muitas pessoas e precisa de muitos cuidados, mas ele tem também os seus direitos nesse momento, né?
1: Exato. É muito importante a gente falar sobre direitos das pessoas idosas, até porque a gente está vivenciando um momento de transformação na sociedade brasileira, né? O último censo do IBGE, pela primeira vez, ele trouxe um dado extremamente relevante, que a parcela menor da população não é mais a idosa. Sim. Tradicionalmente, em todos os levantamentos estatísticos, a parcela menor da população era formada por pessoas idosas, que são aquelas que têm 60 anos ou mais. E no último nós já tivemos uma inversão, mostrando que a pirâmide etária do Brasil, ela está passando por uma modificação, né? Então a gente precisa sim olhar para essas pessoas, tendo em vista que cada vez mais vai haver idosos no nosso convívio, né? Uhum. Estima-se que em 2070... de cada 10 brasileiros, 4 deles vão ter 60 anos ou mais. Hoje, a população idosa do Brasil gira em torno de 16%. O Rio Grande do Sul é o estado com a maior população idosa. São mais de 20%, é quase 21% da população, né? Ou seja, a cada 5 pessoas, uma é idosa. E estima-se que em 2070, a cada 10 brasileiros, 4 deles serão idosos. Por isso que é muito importante a gente falar sobre esse tema.
0: Perfeito. E o que é importante a gente se atentar, Franco, quando a gente fala com relação a direitos da pessoa idosa? Quais são esses direitos? Como eles devem ser protegidos?
1: Bom, primeiro, eu sempre falo, né? O idoso, assim como todo outro brasileiro, ele tem direitos, né, assegurados na Constituição Federal, principalmente quando a gente olha o artigo 5º, né? Ah, liberdade, segurança, direito à saúde, educação, propriedade, não discriminação. Só que, em 2003, o legislador ele viu uma necessidade, em razão da vulnerabilidade das pessoas idosas, de trazer direitos ainda mais específicos. Por isso que foi criado o Estatuto da Pessoa Idosa, a Lei 10.741. E ali foi estabelecido o quê? Prioridade de atendimento às pessoas idosas. Por isso que quando a gente vai num banco, a gente vê que tem o caixa específico para pessoas idosas, quando a gente vai no mercado, quando a gente tem processos judiciais, o idoso ele tem uma tramitação diferenciada, ou seja, a tramitação do processo da pessoa idosa vai ser mais rápido do que das outras pessoas. A gente vai ter também, nessa época, né, para aqueles que ainda não fizeram essa declaração de imposto de renda e ainda estão no tempo, a restituição do imposto de renda para as pessoas idosas, ela deve ser feita no primeiro lote. Então, aquelas pessoas que têm que fazer a declaração de imposto de renda, elas recebem a restituição antes das outras pessoas. Foi estabelecido também a gratuidade do transporte urbano, e daí existe uma diferenciação. Por quê? O Estatuto da Pessoa Idosa, ele estabeleceu a gratuidade do transporte urbano a partir dos 65 anos. Só que o idoso, ele já começa a ser idoso com 60 anos. Então, alguns municípios, eu não sei como é que é o caso de Nova Prata, mas diminuíram essa idade. E a partir dos 60 anos, a maior parte dos municípios já dá, né, essa gratuidade do transporte urbano.
0: Perfeito. Franco, é importante, então, ter essas diretrizes, pois, como você disse, há uma mudança na sociedade e ela deve ser encarada dessa forma.
1: Exato. A gente precisa cada vez mais mostrar para os idosos que eles têm sim muitos direitos, né? Porque o que acontece?

0: acontece muito. Eu sou responsável, né, pela delegacia de proteção ao idoso e à pessoa com deficiência, né? Sou o titular, delegado titular dessa delegacia. E eu vejo muito que quando as pessoas chegam na delegacia, elas dizem reiteradas vezes, né? Ai, já não se importa mais com a gente, o Estado não olha para a gente, nossa família muitas vezes esquece de nós, como se a pessoa idosa ela não tivesse mais serventia. E isso não é verdade, né? A gente vê cada vez mais as pessoas idosas de forma ativa, produzindo, contribuindo de forma efetiva para a sociedade. E essas pessoas, elas precisam sim ter seus direitos assegurados e elas precisam ser sim protegidas. E para que isso aconteça, a gente precisa mostrar para elas, ó, existem mecanismos para que, se tu está sendo vítima de violência, se tu não tem um direito teu que está sendo assegurado, existe uma polícia que pode agir para que os infratores sejam punidos, existe uma defensoria pública que pode ingressar com ação para aquele idoso, por exemplo, que não está recebendo o remédio que o poder público deveria dar para ele, para aquele idoso que não está tendo, por exemplo, o apoio de um asilo ou de uma casa assistencial onde ele precisaria ser internado, porque ele já não tem mais familiares que conseguem cuidar deles. E nós temos o judiciário, né, que está ali também para dar medidas cautelares emergenciais, como em casos mais extremos, né, que tu precise de uma ação imediata e não tenha tempo para esperar um processo correr com seu trâmite normal, nós temos também o judiciário. Por exemplo, nós, aqui na delegacia, nós fazemos uso do judiciário quase que diariamente, porque chega um caso em que existem filhos, existem irmãos, que acabam cometendo crimes, né? Acabam ameaçando idosos, acabam xingando idosos, causando violência psicológica contra várias pessoas idosas, e a gente pede medidas protetivas, né? Para que esses agressores se afastem dos idosos, para que esses agressores não tenham mais contato com essas pessoas idosas. Muitas vezes a gente vê também familiares que estão retendo cartão de aposentadoria, estão retendo cartão de crédito, estão contraindo empréstimo no nome dos seus familiares idosos, e os idosos às vezes se sentem sem proteção mesmo, sem ter a quem recorrer. E aqui na delegacia a gente costuma muito se utilizar da medida protetiva, que é um direito também que as pessoas às vezes não sabem que tem. Porque no Brasil ficou muito conhecida a Lei Maria da Penha, né?
1: Certo.
0: Que é a lei que protege a mulher em caso de violência doméstica e familiar. Só que o Estatuto da Pessoa Idosa, ele também trouxe possibilidade de medidas protetivas para aqueles idosos que estão sendo vítimas de algum tipo de coação, de algum tipo de crime, que estão vivendo algum tipo de violação de direitos. Então, é
1: Perfeito.
0: muito importante esse trabalho de informação mesmo, né? Um trabalho de segurança preventivo, que é que a gente chama.
1: Com certeza. É passar informação para esses idosos, né, Franco, de que eles têm esses direitos e de que eles têm onde buscar ajuda também, né? Eles não precisam ficar presos nessa situação de vulnerabilidade, muitas vezes imposta até por familiares, né?
0: Exato. Infelizmente, o que a gente mais vê hoje em dia, quase 70% dos crimes que são cometidos contra as pessoas idosas, eles são cometidos por pessoas com quem eles convivem ou do seu próprio seio familiar, né? Então, às
1: Certo.
0: vezes, são cuidadores que pegam e contraem empréstimos no nome desses idosos, são filhos, como já falei, né? São netos. Ah, eu tive vários casos bastante emblemáticos que deram até bastante repercussão na mídia nacional. Por exemplo, de um idoso que o neto dele tirou da conta dele 277 mil reais. Por quê? Porque esse idoso ele não tinha habilidade com tecnologia, né? Era um idoso de 81 anos. E ele permitiu que o neto dele instalasse o aplicativo do banco no celular para pagar a conta de água, para pagar a conta de luz. E esse neto começou a fazer saques. Então, ele começou a fazer primeiro transferências PIX, depois saques, porque com o aplicativo ele conseguia fazer o saque sem cartão, né, através
1: Certo.
0: do terminal bancário. E, de repente, quando se deu por conta, um dos filhos, né, olhou a conta do idoso e viu que havia um desfalque absurdo. Chegou na delegacia, fez uma denúncia, nós conseguimos fazer a quebra de sigilo para saber para onde tinham ido esses PIX, essas transferências, e daí diagnosticamos que era um neto que durante um ano e meio ele fez reiteradas transações financeiras e provocou um desfalque de R$277 mil nesse idoso. Um dinheiro que muitas vezes o idoso passou a vida toda para juntar, né?
1: Com certeza.
0: Para ter uma garantia na velhice, que se precisa de um atendimento médico, que se precisar de uma internação em algum asilo, em alguma clínica, ele teria esse dinheiro e o neto simplesmente gastou todo o dinheiro, acabou comprando uma Ford Ranger com esse valor e foi embora para Manaus. Mas aí, graças a Deus, a gente conseguiu, com o trabalho da equipe, recuperar tanto o carro quanto prender esse neto.
1: Perfeito. Franco, importante quando você fala também nessa questão de direito dos idosos, quando eles podem buscar a ajuda do Estado também em questões de saúde, né? A pessoa não tem condições mais de ficar sozinha, não tem condições de se cuidar e também não tem familiares próximos. Essa pessoa também pode buscar esse direito a um atendimento, a uma atenção?
0: Sim, exato. Tanto a Constituição Federal quanto o Estatuto da Pessoa Idosa, eles colocam a responsabilidade sobre os cuidados dos idosos para, primeiro, a família.
1: Certo.
0: Segundo, a sociedade como um todo, que são aquelas pessoas mais próximas, né? Por exemplo, a sociedade de um idoso que mora em Nova Prata é quem? A cidade de Nova Prata, né? As pessoas aí da cidade de Nova Prata. Mas também há a responsabilidade do Estado. E quando a gente fala em Estado, é o município, é o Estado do Rio Grande do Sul e é a União, que é responsável por todos os estados. Então, muitas vezes as pessoas dizem, eu fui buscar um remédio no município e o município não tinha esse remédio. Mas a saúde, ele é um direito compartilhado entre os três entes federativos. E a responsabilidade de cuidar dos idosos é também uma obrigação de toda a coletividade. Então, eu posso estar, assim, ingressando com uma ação através da Defensoria Pública contra o município, contra o Estado, contra a União, e está conseguindo remédios, está conseguindo um tratamento de saúde em algum hospital ou em alguma clínica que não tem ali na minha cidade, e até mesmo uma internação num asilo, numa casa de repouso, quando realmente o idoso ele não tem pessoas que possam auxiliá-lo e cuidá-lo, né? Porque a gente sabe,
1: certo,
0: que muitas vezes, quando o idoso chega ali 80, 90 anos, a pessoa está bem, mas em alguns aspectos ela precisa de auxílio. E não tem, né, quem possa fazer esse auxílio. Então, Franco, o Estado tem, sim, responsabilidade.
1: Perfeito. Franco, e quando chega no caso assim, de um idoso, em que ele está nessa situação de vulnerabilidade, mas ele tem familiares próximos, esses familiares são intimados?
0: Sim, são. Na verdade, o que a gente faz aqui na delegacia? É feito um registro de ocorrência, né? O registro de ocorrência pode ser feito por qualquer pessoa. Até porque, Camila, os crimes contra a pessoa idosa, que abrangem tanto maus tratos, o abandono, como também a negligência. Porque às vezes a pessoa acha que é assim, eu tô cuidando, mas não tá cuidando bem. Não tá dando alimentação adequada, não tá dando remédios que o idoso precisa, tá negligenciando com a limpeza, com os cuidados pessoais desse idoso, não lava o cabelo do idoso, não corta as unhas, deixa que ele ande com roupas sujas, roupas rasgadas, roupas velhas, principalmente agora, né, no Rio Grande do Sul, começa
1: muito
0: uma época
1: frio.
0: De frio. Então deixa o idoso desassistido. Tudo isso são crimes previstos no Estatuto da Pessoa Idosa, que é o crime de negligência com a pessoa idosa, que é aquela falta de cuidado. Aí o que acontece? Esses crimes contra a pessoa idosa, eles já são pública incondicionada. O que eu quero dizer? Existem vários tipos de ação, né, no direito penal brasileiro. Por exemplo, crime de ameaça. Tu não pode processar uma pessoa por ameaça se não houver a representação da vítima.
1: Certo.
0: A vítima tem que chegar e tem que dizer, ó, a pessoa gritou comigo, a pessoa apontou o dedo para mim e eu me senti ameaçado, eu senti medo. Então eu quero representar contra aquela pessoa. Os crimes contra a pessoa idosa, eles são de ação pública incondicionada. Ou seja, tu não precisa que a vítima se manifeste. Qualquer pessoa pode reportar esse tipo de crime e o Estado tem obrigação de apurar. Por quê? Por que isso é muito importante, né? É importante pelo fato de que muitas vezes o idoso, ele está sendo vítima de um filho, de um neto, de um parente próximo. E ele não quer falar, meu filho não está cuidando de mim.
1: Sim.
0: Então, aquele vizinho que vê essa situação pode denunciar. Aquele colega de trabalho que vê essa situação pode denunciar. Aquele amigo que vê essa situação que o idoso está sofrendo pode denunciar. Aí o que é importante? A pessoa fazer o registro de ocorrência na delegacia, ou muitas vezes as pessoas elas não querem se expor, né? Não querem dizer que elas estão fazendo uma denúncia. Então existe o Disque 100, que é um número vinculado ao Ministério dos Direitos Humanos, e a pessoa pode fazer uma denúncia anônima. Essas denúncias anônimas, elas são é feita uma triagem, né, pelo Ministério dos Direitos Humanos, e é encaminhado, então, para a delegacia competente. Na delegacia, vai ser feita, então, a intimação dos familiares, dos responsáveis por esse idoso, para tentar se apurar o que, que está acontecendo. Aí existem duas possibilidades. Ou a gente vai verificar que está acontecendo o crime, efetivamente, né? Então, a gente vai ter que atuar sob dois vieses. O primeiro, fazer com que a violência cesse, ou seja, para que esse idoso comece a ter cuidados adequados. E segundo, a punição de quem está sendo causador disso. A outra possibilidade é, olha, ainda não está caracterizado o crime, mas a gente vê que ele não está recebendo tratamento adequado. Ele não está tendo os cuidados devidos que deveriam ser dispensados a ele. E daí a gente tenta fazer uma espécie de acordo assim com a família, sabe?
1: Sim.
0: Uma responsabilização, uma conversa com os irmãos desse idoso, uma conversa com familiares próximos para ver quem poderia ajudar. E não sendo efetivo na delegacia, a gente faz então esse encaminhamento para o Ministério Público, que o Ministério Público tem a possibilidade de fazer um acordo com eficácia de título executivo extrajudicial. Ou seja, se for descumprido esse acordo, essas pessoas vão ter que responder judicialmente.
1: Perfeito. Franco, a mensagem que fica para os nossos ouvintes hoje, tanto os idosos, como você disse, né? Algum vizinho que repara que está acontecendo alguma coisa que não é legal, é importante sempre buscar a delegacia de polícia.
0: Exato. O importante é denunciar. Ano passado, eu participei de um evento na Câmara de Vereadores aqui de Boa Vista, que entrou uma idosa com um cartaz que eu falo em tudo que é lugar, né? No crime contra o idoso, tu se abster, tu se torna também um autor, né?
1: Certo.
0: A omissão também é um crime. E eu acho que é sobre isso. A responsabilidade, ela é de todos. Então, por mais que às vezes a gente não queira se indispor, por mais que a gente não queira colocar nosso nome lá, existem canais, né? A gente pode fazer uma denúncia através do Disque 100, a gente pode ir na delegacia e dizer que quer fazer uma denúncia anônima, fazer com que o nosso nome não conste no boletim de ocorrência. E até onde eu sei, porque eu acabo participando de vários eventos que são de caráter nacional, inclusive dia 24 agora estou indo para Brasília para passar uma semana lá num curso que é voltado ao atendimento das pessoas idosas, é que a maior parte das delegacias, elas contam com agentes qualificados nesse tipo de atendimento de pessoa idosa para apurar denúncias de negligência. Então, é feito um trabalho de ir às casas, de ver efetivamente o que está acontecendo. Nós, aqui na nossa delegacia, a gente tem uma equipe técnica formada por psicóloga, por assistente social, e no momento que a gente recebe a denúncia, a gente manda esses profissionais na casa para eles realmente apurarem, ver coisas básicas, né? Olhar como está a geladeira, olhar como estão os lençóis, ver como estão as roupas que esse idoso está usando ou não, é feito fotos, é feito filmagens, é feito um trabalho bastante diligente, né? Quando a gente lida com grupos mais vulneráveis, a gente precisa ter essa sensibilidade de entender que o trabalho ele tem que ser mais humano, ele tem que ser mais diferenciado. E acredito que as delegacias no país como um todo, quando atendem pessoas idosas, tenham esse olhar mais diferenciado.
1: Perfeito. Franco, na última vez que nós conversamos, foi logo após a invasão dos Estados Unidos à Venezuela, né? Roraima faz ali divisa. Como é que está a situação hoje de estrangeiros, de venezuelanos aí no estado?
0: Então, Camila, continuamos com bastante venezuelanos, né, morando aqui em Boa Vista, mas já se tem percebido um decréscimo, uhum, né, na entrada de venezuelanos no país. Então, tem entrado muito menos. A gente estava passando por um período em que estava entrando cerca de 600 a 700 venezuelanos por dia através da fronteira com Pacaraima, né? que é a cidade aqui de Roraima, que faz divisa com Santa Helena, que é a primeira cidade do outro lado da Venezuela. E esse número tem caído quase pela metade nesses últimos 2 meses. E a gente percebe uma melhora realmente lá, porque muitas pessoas que estão aqui, muitos venezuelanos que estão aqui, estão se programando para voltar para a Venezuela.
1: Uhum.
0: E coisas até do turismo que haviam parado, né?
1: Certo.
0: Por exemplo, às vezes as pessoas não sabem que a Venezuela tem atrativos naturais belíssimos, como a Gran Sabana, que é uma região de cachoeiras, as ilhas da Venezuela, tem a Isla de Margarita, que é uma das mais famosas, que é considerada uma das mais bonitas do mundo. No mês passado, voltou a ter voos daqui de Boa Vista, por exemplo, para Margarita. Então, era uma coisa que tinha sido parada há anos.
1: E tá voltando.
0: E foi retomado. Por quê? Porque os hotéis reabriram, os resorts que tem lá reabriram. E eu acredito que com essa retomada do turismo, pode ser que o país se reerga muito rápido. Inclusive, eu tô me programando já para ir para lá. Porque
1: okay,
0: as fotos que eu vi, os vídeos que eu vi são muito bonitos. E pra gente daqui acaba sendo muito perto, né?
1: Com certeza.
0: Tá saindo um voo que sai às 2 da tarde aqui, e quando é 4h30 tu já chega lá. Então é o Caribe a 2h30, né? É muito, muito perto.
1: Que legal. Franco, gostaria de agradecer a tua participação mais uma vez no nosso Jornal da Manhã da Rádio Prata. Queria ler para ti aqui 2 comentários que o pessoal mandou na nossa live. A Arli Nascimento mandando sempre necessário, e a Leamar Xavier mandou o seguinte: parabéns, Franco. Orgulho do ótimo aluno e do excelente delegado. Sucesso.
0: Ah, professora Lia, um grande abraço para ela. Ela foi minha professora de história no Colégio Aparecida, né? Muito aprendi, inclusive uma das paixões da minha vida é história. Ainda pretendo fazer graduação em história. E um abraço, assim, o pessoal ali. Fico muito feliz do pessoal tá acompanhando. E quero pedir licença mesmo, mandar um abraço pros meus pais, que eu tenho certeza que são dois que devem estar acompanhando. E como eu sempre falo, né? Inclusive, ano passado eles estiveram aqui na delegacia e até eu postei uma foto com eles e eu falei os meus idosos favoritos, né? Eu também tenho pais idosos e eu sempre falo para qualquer pessoa que chega aqui, eu olho cada pessoa que chega na delegacia como meus pais, né? É, o cuidado que a gente presta para eles é o cuidado que eu gostaria que meus pais tivessem se em algum momento necessitarem ali no Rio Grande do Sul.
1: Perfeito. Franco, muito obrigada pela tua participação. Para ti, uma boa terça-feira e bom trabalho.
0: Obrigado igualmente, Camila.
1: Isso aí, pessoal. Conversamos com o Franco Abruzzi Zigidi, ele que é delegado de polícia. E ele é de Nova Prata, né, pratense, mas hoje mora lá em Boa Vista, Roraima. E trouxe informações também sobre o direito dos idosos, né? Um tema bem importante da gente falar. São 9h56, 11 graus em Nova Prata. Bom dia!
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1: São 10 horas, 1 minuto. Esse é o seu correspondente Rádio Prata Serra 91.5, sempre com oferecimento de Oral Unique Clínica de Odontologia. E um grupo apontado em 41 inquéritos como responsável por dezenas de roubo de cargas no estado e por lavagem de dinheiro é alvo da Polícia Civil nessa terça-feira, dia 12. O principal investigado, que está preso em Canoas, comandaria os negócios de dentro da cela. A investigação foca no fluxo financeiro mantido pelos suspeitos a partir dos lucros obtidos com as cargas. Um cálculo preliminar indica que as ações teriam causado um prejuízo de cerca de R$1.600.000 na operação Via Ápia. Policiais cumprem 11 mandados de prisão preventiva e 15 de busca e apreensão em Porto Alegre, Cachoeirinha, Gravataí, Viamão e Alvorada. Também há ordens judiciais de sequestro e indisponibilidade de bens e quebra de sigilos telefônico, telemático, bancário e fiscal. Nos últimos 2 anos, a polícia concluiu 41 investigações sobre as ações de roubo protagonizadas pelo mesmo grupo. A nova etapa, realizada pela Delegacia de Polícia de Repressão ao Crime Organizado, é para atingir o chamado núcleo financeiro da organização. A polícia não informou um nome, mas a reportagem da Gaúcha ZH apurou que o homem apontado como líder da organização é André Luiz Moreira Lopes, que está cumprindo prisão preventiva por roubo no complexo prisional de Canoas. Na manhã de hoje, ele é informado do decreto de nova preventiva contra ele, dessa vez por lavagem de dinheiro. A polícia também faz buscas na cela dele. Por aqui a gente segue de informação, deputado do Rio é alvo de operação da Polícia Federal. O deputado federal Marcelo Queiroz, do PSDB, é alvo de operação da Polícia Federal nessa terça-feira. A ofensiva tem como alvo o grupo suspeito de fraudar licitação em contratos vinculados à Secretaria de Estado da Agricultura, Pecuária e Abastecimento do Rio de Janeiro, no qual ele era chefe na época dos fatos investigados. De acordo com o G1, a Polícia Federal identificou indícios de superfaturamento, fraude em processos licitatórios e outros crimes em contratos voltados à prestação de serviços de castração e esterilização de animais. Os valores somam cerca de 200 milhões de reais. O celular de Queiroz foi apreendido hoje, enquanto ele se preparava para embarcar para Brasília. Conforme a investigação da Polícia Federal, as irregularidades foram constatadas em contratos firmados entre governo do Rio e uma empresa privada. Ao todo, são cumpridos 12 mandados de busca e apreensão nos municípios de Itaucara, Macaé, Niterói e no Rio de Janeiro, além de São Roque e Marinqué, em São Paulo. Até a publicação dessa reportagem, Queiroz não havia se manifestado. E o Irã ameaça enriquecer urânio a 90%. O regime do Irã vai avaliar a possibilidade de enriquecer urânio a 90% de pureza, que é o suficiente para construir uma ogiva nuclear, caso os Estados Unidos retomem os ataques na guerra, afirmou hoje um porta-voz do parlamento iraniano. Urânio em 90% de pureza apresenta um nível considerado adequado para armas nucleares. O Irã possui cerca de 440 quilos de urânio enriquecido a 60% e levaria apenas algumas semanas para elevar esse patamar, segundo especialistas. Ambos os níveis de pureza estão acima dos permitidos pelo Tratado de Proliferação Nuclear, que é de 20%, suficiente para fins civis. A fala de Razeai ocorre em meio a um novo impasse nas negociações pelo fim da guerra no Oriente Médio. O presidente dos Estados Unidos rejeitou a proposta iraniana e chamou de lixo e disse que o cessar-fogo com o Teherã está por um fio. Além disso, Trump considera retomar os ataques ao Irã, segundo a mídia norte-americana. Ontem, as negociações para o fim da guerra chegaram a um novo impasse, após o Irã voltar a defender a proposta que apresentou aos Estados Unidos no final de semana. No domingo, Trump chamou de inaceitáveis as condições impostas pelo Irã. Nesta manhã, Teherã voltou a defender a sua proposta e disse que não vai recuar. O impasse, né? Após críticas do Trump, o Irã defendeu ontem a sua proposta para dar um final à guerra com os Estados Unidos e no Oriente Médio. A defesa feita pelo porta-voz do Ministério das Relações Exteriores colocou negociações pelo fim da guerra de volta a um novo impasse. Ontem, o Ministério das Relações Exteriores iraniano afirmou que o texto elaborado por Teherã é legítimo e generoso. O porta-voz afirmou ainda que os Estados Unidos mantêm exigências consideradas irracionais e unilaterais. São 10 horas, 6 minutinhos. 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E o Índice Nacional de Preços ao Consumidor Amplo, o IPCA, considerado a inflação oficial do país, subiu 0,67% em abril, segundo dados divulgados nesta terça-feira pelo Instituto Brasileiro de Geografia e Estatística, o IBGE. O resultado mostra uma desaceleração em relação a março, quando os preços haviam avançado 0,88%. Na comparação com os últimos 12 meses, a trajetória foi de aceleração. A inflação passou de 4,14% até março, para 4,39% em abril. No mesmo mês do ano passado, o IPCA havia registrado uma variação mensal de 0,43%. O grupo de alimentação e bebidas foi o que mais pressionou a inflação em abril, respondendo sozinho por 0,29 ponto percentual do IPCA. Na sequência, apareceu saúde e cuidados pessoais. Segundo Fernando Gonçalves, gerente do IPCA do IBGE, a pressão dos alimentos refletiu uma combinação de menor oferta de alguns produtos e aumento nos custos dos transportes. E o turismo gaúcho intensifica a queda e está 23% abaixo do período pré-enchente. Vem piorando o desempenho do turismo no Rio Grande do Sul. Fevereiro, dado mais recente do IBGE, trouxe o quarto mês consecutivo de queda. O recuo foi de 2% nas atividades do setor sobre março. Mas o dado que mais impressiona é que o turismo gaúcho está 23,2% abaixo de abril de 2024, mês anterior à enchente, ou seja, não conseguiu se recuperar. Naquele período, vinha uma trajetória de crescimento até atingir o pico histórico. Desde então, não chegou-se nem perto. Em 2025, a Embratur, agência do Governo Federal para a Promoção Internacional do Turismo no Brasil, elaborou um plano Brasis, com diagnóstico de estados, estratégias e plano de ação para cada setor. O que apontou para o Rio Grande do Sul, né? Mercados de origem de turistas estratégicos para o estado, o que são consolidados são então os turistas da Argentina, Chile, Paraguai e Uruguai, que visitam muito o Rio Grande do Sul. Os essenciais, Alemanha, Estados Unidos e Portugal. E de crescimento, né? Em potencial, Itália e também Peru. Os destinos para o turista internacional, os principais são Porto Alegre, Gramado e Canela, Cambará do Sul, né, os Cânions. Secundários, Bento Gonçalves, Garibaldi, Caxias do Sul, Pelotas. Os destinos mais emergentes, né, que estão em expansão, São Miguel das Missões, Santana do Livramento, Torres, São José dos Ausentes e Nova Petrópolis. O que a Trade Nacional do Turismo quer vender no Rio Grande do Sul ao mercado internacional, né? O Geoparque Cânions do Sul, né, que também é um local muito bacana, né? 33,3% tem interesse em incluir esse destino aí no portfólio, mas tem dificuldade de fazer negócios. 8,3% indicam necessidade de renovação do que é, então, oferecido por lá. E São Joaquim, em Santa Catarina, marcou hoje menos 4,6 e registrou a temperatura mais fria do ano no Brasil. É isso mesmo. São Joaquim, em Santa Catarina, uma das cidades mais frias e mais altas do país, na Serra Catarinense, registrou a temperatura mais baixa do ano no Brasil até o momento, no amanhecer de hoje, dessa terça-feira, dia 12, segundo o Instituto Nacional de Meteorologia, o IMET. Os termômetros marcaram menos 4,6 às 6 horas da manhã, conforme marca da EPAGRE Ciran, órgão que monitora as condições de tempo no estado. O registro foi na localidade conhecida como Vale do Caminhos da Neve, a cerca de 3 quilômetros do centro da cidade, onde um pomar ficou congelado. Ontem, a mínima na cidade foi de menos 2,6 às 11 horas da noite. Em Bom Jardim da Serra, na mesma região, uma camiseta na rua congelou com a geada, né? E quais foram, então, as temperaturas mais baixas, né? São Joaquim, então, menos 4,6, Urupema, menos 4,3, Urubici, menos 3,4, Ponte Alta do Norte, menos 2,8, Otacílio Costa, menos 2,3 e Bocaina do Sul, também, menos 2 graus no amanhecer, então, dessa terça-feira. São Joaquim registra a menor temperatura do país no ano de 2026 até o momento. São 10 horas 11 minutinhos. 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
14: 10 horas e 12 minutos.
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3: 10 horas e 18 minutos.
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0: Bom dia, bom dia! São 10 horas, 22 minutos, 10 e 22, 12 graus em Nova Prata. Temperatura subindo na manhã desta terça-feira, hoje dia 12 de maio. Aniversário de Cotiporã, Vila Flores e também André da Rocha de aniversário hoje, né? Nossos municípios vizinhos, mandar um abraço a todos os nossos ouvintes, então, dessas localidades, né? Seguimos por aqui com o nosso Jornal da Manhã, com oferecimento de Service Contabilidade, Lojas Becker, Unicred, Use Sua Audição e Super Cassol com a gente na nossa programação da Rádio Prata. Nós conversamos ao vivo agora aqui no estúdio com o nosso amigo Álvaro Dal Ponte, ele que é do CFC de Nova Prata. E o Álvaro vem para trazer algumas informações, principalmente sobre esse mês de maio, uma campanha especial de conscientização no trânsito, uma campanha de conscientização no trânsito, uma campanha pela vida, né? Porque a gente tem que ter a noção, né, de que o trânsito pode ser, sim, muito perigoso, né, Álvaro? Bom dia, seja bem-vindo mais uma vez.
1: Bom dia, Camila. Bom dia aos ouvintes da Rádio Prata. É um prazer estar aqui novamente com vocês, né? Apesar do frio...
0: Tá frio, né? Vou até ligar o ar.
1: Não, bem tranquilo. É que eu não gosto do frio. Gostava quando era jovem, né? Bem mais adolescente e tal, gostava. Agora já não gosto mais.
0: Isso aí. Álvaro, importante a gente conversar, então, nesse mês de maio. Nesse mês acontece a campanha Maio Amarelo e ela é de conscientização pela segurança no trânsito, é isso?
1: Exatamente, Camila. Na verdade, sim, o Maio Amarelo ele vem em decorrência da quem criou o Maio Amarelo, né? Isso através da ONU. Então, nós tivemos aí as ações a nível mundial, né? Que nós, pelas reduções, as campanhas da ONU pelas reduções da... A chamada década de ação para a redução da acidentalidade e as mortes no trânsito, né? Isso começou lá em 2011. Então, nós tínhamos a primeira década, 2011 a 2020. Agora, nós já entramos na segunda década, né? Então, foi a partir de 2014 que começou, então, a campanha do Maio Amarelo, né? Então, para se criar justamente aí uma conscientização... Para todas as... A gente não fala só em condutores, né? Porque o trânsito não é movido, ele não é compartilhado, né? Só pelos condutores. Então nós temos aí os condutores dos veículos, né? De todos os seus tamanhos.
0: Certo.
1: Nós temos os motociclistas, nós temos os ciclistas, nós temos os pedestres. Então todos esses, eles logicamente têm responsabilidade no contexto todo que é o trânsito, né?
0: Importante essa palavra que tu utilizou, é responsabilidade, né? O trânsito é uma via compartilhada e cada um tem que ter muita atenção.
1: Tu tá falando na principal palavra que existe em relação ao trânsito. Hoje, né, eu digo assim, nada que a gente faça, tá? Nada vai exigir tamanha atenção do que o condutor na direção.
0: Uhum.
1: Né? Porque assim, a gente procura falar isso, né, nos nossos cursos todos aí que nós ministramos para quem é habilitado já, para quem vai fazer habilitação, justamente em cima dessa informação do fator atenção. Por quê? Se a gente começar a criar um raciocínio em cima desse fator que é o fator atenção, nós conseguimos chegar, acredito eu, numa informação que ela se torna importantíssima para as pessoas que prestarem atenção na informação, né? E conseguirem chegar a esse denominador como a gente procura colocar. Fator atenção. Deslocamento de um veículo, né? O veículo está andando 80 por hora. Quanto ele anda a cada segundo? Né? Então, se nós transformarmos isso, acho que são 24 metros por segundo que o veículo está em deslocamento. Então, a cada segundo que tu deixa de prestar atenção, teu veículo já andou 24 metros. Um segundo é rápido? É muito rápido.
0: O dano pode ser incontável, né? E um
1: acidente,
0: né?
1: O acidente ele acontece em segundo ou fração de segundo.
0: Sim.
1: Então, essa desatenção que o condutor deixa de ter, né? E nós estamos falando justamente de um dos... nós estamos falando justamente do lema da campanha do Maio Amarelo de agora. Né? Ou seja, ver não é suficiente, é preciso enxergar. Então, para as pessoas que têm dúvida também, né, em relação aos dois termos, pô, ver e enxergar não é a mesma coisa? Não.
0: Não.
1: né? São coisas diferentes, tá? O ver, nós podemos, assim, traduzindo isso em uma palavra, o ver, ele é de uma forma superficial. O enxergar, ele é de uma forma profunda, né? Logicamente, nós precisamos ver tudo o que está acontecendo à nossa volta no trânsito, né? Não é só o que está acontecendo na frente. Hoje, muitos motoristas, eles conduzem o veículo somente olhando
0: para frente. Não pode.
1: E o resto não interessa, entende? Então, o trânsito, ele tem que ser de uma forma completa. Ele precisa ser enxergado, né, de uma forma diferente, entende? E então, por isso que existem todas essas campanhas, né? E essa campanha de agora do Mãe Amarelo, ela vem principalmente e trazendo aí como o componente principal, né, do assunto todo, o motociclista, né?
0: Há muitos acidentes envolvendo motociclistas.
1: Hoje está sendo o com maior vítimas fatais que nós temos aí, né? Hoje o nosso número, ele gira em torno de 35 mil pessoas. O dado de 2024 foi esse, né? Nós não temos ainda 25 e 26,
0: certo,
1: de forma parcial, mas o dado de 24 foram 35 mil vítimas fatais no trânsito. Então, dessas, mais de 40% são motociclistas. Então, é um número elevadíssimo que nós temos aí. É lógico que a motocicleta hoje se tornou o meio principal de locomoção.
0: Mais rápido, mais barato.
1: Exatamente, né? Então, é uma forma de a pessoa estar ganhando dinheiro lá, como o autônomo que existe, né? O motoboy, o mototaxista, o motofrentista.
0: Certo.
1: Né? E, logicamente, para os deslocamentos também, que acaba reduzindo bastante o valor para a pessoa, né? Facilita o deslocamento e reduz o custo também. Então, isso, e, logicamente, vem junto com isso tudo a forma de conduta que muitos motociclistas têm, né, que é uma forma assim totalmente, eu digo assim, é uma forma muito agressiva usada por eles, né, principalmente os que estão a nível de trabalho e os motoboys, os motofrentistas aí. Então,
0: é uma própria exigência que eles se colocam de poder produzir mais, né?
1: É.
0: Aí vem aquela ideia de, eu vou andar muito rápido para conseguir fazer mais.
1: Produzir mais para ganhar mais.
0: Para ganhar mais.
1: Esse é o lema deles, exatamente. Então, isso, com certeza, coloca eles em risco elevadíssimo, né? A forma deles andar no famoso corredor, né? Isso já coloca eles em alto risco aí, né?
0: A motocicleta, por exemplo, um veículo, né? Eu estou numa via aí com um carro e vou fazer uma ultrapassagem de uma motocicleta. Eu tenho que ter um distanciamento lateral adequado desse veículo?
1: Precisa, logicamente. Mas assim... O primeiro passo, quando nós nos deparamos com um motociclista, tá? Eu sempre digo isso, né, para as pessoas que me rodeiam, a nível de famílias, amigos, familiares, né, amigos, e até no CFC também. Nunca crie qualquer tipo de conflito com um motociclista, principalmente se ele for um motoboy, né, isso principalmente também nos grandes centros. Então, nunca cria uma forma de disputa com eles, nunca cria uma situação delicada para eles também, né? Porque já aconteceram inúmeras situações, né? Que se tem relatos aí deles até se reunirem e acabarem criando uma situação mais delicada e complicada ainda para o outro condutor, né? Que se envolveu nesse acidente. Mas assim, existem duas palavras dentro da direção defensiva na questão trânsito, que é o ver e o ser visto. Então, nós precisamos ver, é um dos assuntos do Maio Amarelo, né, o ver. Nós precisamos ver o trânsito de uma forma muito ampla. Nós temos que ver o trânsito de uma forma longa, distante, ampla, né, em todos os lados, atrás, na frente, na esquerda, na direita, né? E nós também precisamos ser vistos. Então, o que eu preciso fazer para poder ser visto? Eu tenho que me mostrar. Então, para que eu possa me mostrar, quais são os recursos que eu tenho no veículo para que eu possa utilizar, né, para isso? Tudo que envolve sinalização. Então, é ligando um pisca, né? Se eu vou fazer um deslocamento do veículo, que eu nunca esqueça de sinalizar a sinalização, eu estou informando aos outros condutores daquilo que eu preciso fazer.
0: Se eu vou trocar de faixa.
1: Falávamos antes, né, aqui fora do ar, né, justamente sobre essa questão também, né, que é o ligar o pisca. né, ligar o indicador de direção. Quantas pessoas fazem uma conversão e deixam de ligar os sinalizadores?
0: A gente vê muito isso aqui no interior, né, Álvaro, nas nossas cidades que são menores. O pessoal entra e não sinaliza nada.
1: Exatamente. Então, é uma preocupação que nós precisamos ter com outro condutor. Logicamente, ele precisa ser informado, ele precisa saber aquilo que nós vamos fazer. Para quê? Para ele saber que decisão ele vai tomar. Sem ele saber, ele não sabe o que fazer a nosso respeito, né? Então, se nós estamos principalmente à frente dele, ele precisa ter essa informação. Então, envolvendo o motociclista, eu tenho o sinal do pisca, né? Nós chamamos o pisca, que é o indicador de direção. Eu tenho o toque de buzina que eu posso utilizar. Então, são formas todas que eu preciso utilizar com o motociclista também, né? A distância, ela equivale à distância de um veículo normal, né? Então, com o ciclista existe a distância de 1,5 metro. Então, o motociclista, ele vai girar nessa faixa dos 2 metros, mais ou menos por aí.
0: No caso de uma ultrapassagem de um motociclista, a pessoa tem que ir para a faixa da contramão para fazer essa ultrapassagem.
1: Com certeza. É um veículo normal que ele está ultrapassando. Não é pelo ser um veículo de pequeno porte, digamos assim, né, que ele tem uma largura diferente de um automóvel, que eu vou estar fazendo a ultrapassagem na mesma pista, né, que
0: colocando ele está trafegando. Colocando os dois veículos em risco, né?
1: Lógico. Né? Eu vou ter que fazer a ultrapassagem lá na contramão. Ele vai girar nessa faixa dos 2 metros, mais ou menos por aí.
0: No caso de uma ultrapassagem de um motociclista, a pessoa tem que ir para a faixa da contramão para fazer essa ultrapassagem.
1: Com certeza. É um veículo normal que ele está ultrapassando. Não é pelo ser um veículo de pequeno porte, digamos assim, né, que ele tem uma largura diferente de um automóvel, que eu vou estar fazendo a ultrapassagem na

0: nos finais de semana são muitos ciclistas, né? O pessoal gosta muito de andar de bike e acaba utilizando os asfaltos, né? Às vezes asfaltadas no interior também ali para eu vou a André da
1: Da
0: Rocha todos os
1: Rocha.
0: dias, então o pessoal utiliza muito. Tem que ter muita atenção com esse público também.
1: Com toda certeza, até porque se nós pegarmos como exemplo essa via que nós temos, essa rodovia que nós temos para André da Rocha, ela não tem acostamento.
0: Não tem.
1: Então, aonde que o ciclista vai andar? Ele vai andar ali na pista de rolamento, como nós chamamos, né? Ele vai andar na pista de rolamento ali o mais à direita possível, só que os veículos vão ter que ir para poder ultrapassá-lo. Né? Tem uma questão importante assim, ó, que muita gente até não se dá conta, e principalmente para os veículos de grande porte. Quando o veículo de grande porte ele passa por qualquer outro veículo, é uma bicicleta, uma motocicleta, ele faça uma ultrapassagem sobre esse outro veículo, existe um grande deslocamento de ar, né? Pela velocidade que esse veículo está desenvolvendo. Esse grande deslocamento de ar, ele pode ocasionar um acidente? Pode. Por isso que foi determinado também essa distância de no mínimo 1,5 m ao se ultrapassar ou passar por um ciclista, né? Para que esse efeito desse deslocamento de ar não cause nenhum tipo de problema ou um acidente sobre o ciclista. Só que muita gente acaba não respeitando isso. Se procurarem até no próprio site acho que do Detran, deve ter esse tipo de informação. Onde ali colocam nessa testagem, justamente os motoristas de urbanos, de veículos de transporte coletivo aí, eles pedalando uma bicicleta fixa na beira de uma rodovia, e esses veículos passando por eles a uma distância de 0,5 m, algo assim.
0: É apavorante.
1: É apavorante, realmente. Eles entram na polvorosa. Por quê? Porque eles estão vendo ali justamente o que o ciclista passa quando eles estão na direção do coletivo, entende? Então é bem interessante essa forma aqui
0: Se
1: que.
0: colocar no lugar do outro, realmente,
1: Exatamente,
0: né?
1: exatamente.
0: Álvaro, para a gente melhorar na questão do trânsito, né? Ter mais educação, ter mais atenção, como você disse que é necessário. Quais seriam as principais dicas para nós motoristas?
1: Olha, uma coisa que se deixou muito de fazer, na verdade, de uns tempos para cá, eu digo assim, a questão de alguns anos para cá, a gente não está conseguindo entrar em muitas das campanhas que seriam necessárias, né? Nós fazíamos muito mais campanhas anteriormente. É que, claro, nós tínhamos aí a ajuda do próprio governo federal e do próprio governo estadual, principalmente. Né? Até porque hoje existem fundos que são destinados para isso, né? Acho que a Funset deve ser um deles aí, onde 5% das arrecadações todas das multas de trânsito, elas deveriam ser utilizadas para a educação do trânsito. Infelizmente, dessa arrecadação dos 5% que o Brasil arrecada, que são, não é nem milhões, tá? São bilhões, tá? Infelizmente, dentro dos 5%, 18% apenas é utilizado para a questão da educação no trânsito. Então, nós temos aí, sei lá, né, não sei se é um desvio de dinheiro, mas ele não vai para a sua finalidade principal. Então, hoje, nós deixamos de ter esse apoio todo, né, dos governos, tanto a nível estadual quanto a nível federal, para nós podermos trabalhar em cima dessas campanhas. Então, antes, quando nós trabalhávamos bastante em cima dessas campanhas, nós conseguimos criar uma conscientização. Esse é um dos fatores, né? Respondendo à tua questão, é uma das questões assim importantes que as pessoas comecem a criar uma consciência de quê? De que nós precisamos mudar. Mudar o quê? Mudar comportamentos, né? Então, a empatia que deveria existir entre as pessoas, né, no trânsito, nessa divisão de espaço no trânsito, ela deixou de existir. Hoje cada um pensa no seu e não está nem aí para o outro, né? A gente vê muito disso no trânsito, infelizmente, tá? Então, enquanto nós continuarmos agindo dessa forma, né, sem ter uma empatia no trânsito, né, pensar um pouco no outro também, né, ou se colocar lá no lugar do outro, nós vamos continuar dirigindo, conduzindo os veículos dessa forma, tanto quanto agressiva, que hoje nós temos aí, né? Então, o brasileiro, principalmente, eu digo assim, o brasileiro, por quê? em outros países existem muitos.

0: muitas campanhas que são feitas aí e eles estão tendo resultados muito bons, né? Eu acho que a Bélgica deve ser um dos países aí que está em destaque muito grande, né? A Suíça também, né? Então, a gente vê assim que campanhas, né? Esse trabalho, ele não poderia parar. Só que, infelizmente, tudo isso depende de verba, né? Depende de um apoio, de recursos, de nós termos material para poder fazer toda essa divulgação.
1: Você acha que a educação constante no trânsito é necessária?
0: Totalmente, né? Nós não podemos parar, não podemos desistir disso. E foi, infelizmente, foi esse o pecado cometido. Nós paramos com essas campanhas todas, né? Principalmente assim, a nível de governos aí. O governo estadual também teve um baque bastante grande depois que incendiou o prédio lá do Detran, né? Então o próprio Detran, né, teve esse baque bastante grande aí. Então, muitos dos recursos acabaram não sendo mais destinados para essas campanhas, né? Elas não podem, em hipótese alguma, parar, né? E nós tínhamos justamente esses resultados.
1: Uhum. Hoje, Álvaro, tu vê que qual é o maior problema no trânsito?
0: Justamente o que nós estamos falando. Sim, nós temos a falta de atenção. A falta de atenção hoje eu coloco como sendo a principal causa de acidentalidade. Com toda certeza.
1: A pessoa se distraiu, está com a cabeça em outro lugar.
0: O que vem ao redor disso tudo aí, né? Dessa falta de atenção? São os problemas que nós vivemos no dia a dia. É a falta disso, é a falta daquilo, principalmente a falta de dinheiro que as pessoas têm, né? Então, a cabeça da pessoa está pensando em muitas outras coisas e não estar concentrada no trânsito, que esse é um dos pontos básicos e principais para quem está na direção. Falamos disso há pouco, né? Nada vai exigir do motorista quanto ele estar atento, quanto o fator atenção, né? Então, ele deixa de prestar atenção em função desses problemas todos aí. Mais o quê? Telefone celular.
1: O pessoal pega muito celular.
0: Meu Deus do céu, assim, olha, se você parar em qualquer ponto de uma rodovia, que seja uma rodovia de grande movimento, ou num perímetro urbano, seja aqui em Nova Prata mesmo, né? Eu chamo a atenção assim das pessoas, fiquem parados aí, sei lá, 20, 30 minutos numa esquina que seja, ou numa rua, e ver a quantidade de pessoas que estão com o telefone na mão, né? Dirigindo e com uma das mãos apenas, aí na outra mão o telefone celular.
1: Não tem como dividir essa atenção, né, Álvaro?
0: É impossível. Já foi feita essa testagem, né? Então o nosso cérebro, ele não tem essa condição de fazer duas coisas ao mesmo tempo, né? Para isso até na verdade sim, ele até tem a condição, mas isso requer um treinamento assim muito grande, muito elevado, para que a pessoa consiga fazer as duas atividades ao mesmo tempo.
1: Ou seja, a pessoa que utilizar o celular enquanto estiver dirigindo, ela está se colocando em risco e está colocando em risco as outras pessoas também.
0: Entramos naquela mesma situação de antes. Quanto tempo eu vou estar tirando a minha visão, né, o meu olhar para o trânsito em função do celular?
1: Se for dois segundos, já...
0: Chega. É o suficiente para um acidente poder acontecer, né? E nós temos aí dos registros, nós temos inúmeros, milhares deles, os que acontecem aí, que o registro é o fato de estar usando o telefone celular, né? Hoje, mesmo com essa forma de comunicação que os veículos têm, né, lá que tem o compartilhamento de tela do celular com a mídia do próprio veículo aí, mesmo sendo dessa forma, a distração, ela acaba existindo. Só que eu digo assim, dentre todos os veículos que existem em circulação, a grande maioria deles não são veículos assim, né? Então, a grande maioria hoje ainda utiliza o celular na mão, né? Então, quando está falando ao telefone, está passando a mensagem...
1: Só tomar um chimarrãozinho dirigindo também não pode.
0: Tudo isso constitui infração de trânsito, né? Tu tá te alimentando, tu tá tomando alguma coisa, tudo isso, o que seria o correto? Para o veículo e faça isso. Só que, lógico, ninguém faz, né? É mais prático tu tá na direção, tá dirigindo ali, tá te alimentando, tá tomando alguma coisa com o veículo em movimento.
1: Álvaro, antes da gente entrar no ar, eu até te perguntei com relação à questão de formação de novos condutores. A gente sabe que esse ano tiveram algumas mudanças, né? No que é permitido, na questão de horas-aula, né? E eu queria pedir para você O que mudou, né, a partir de agora, com essas novas regras? Se ainda há uma grande procura, então, de formação de novos condutores pelos CFCs? Se as pessoas já estão procurando profissionais particulares? O que mudou para você em relação à escola, né, de formação de condutores?
0: Dentro dessa mudança toda que aconteceu da resolução, a 1020, né, que ela nos trouxe isso foi uma mudança que foi empurrada, eu disse assim, goela abaixo para...
1: Não era esperado.
0: É, pegou todo mundo de surpresa, né? Isso por quê? Porque assim, todas as mudanças que elas são ou eram realizadas a nível de trânsito, elas passavam por uma avaliação, para ver os benefícios, os prejuízos, tudo o que poderia acontecer, né? Só que o governo, por uma questão meramente político-eleitoreira, ele fez o quê? Ele lançou, então, essa resolução a 1020, criando todas essas modificações, depois falamos delas aí, né? E fazendo com que os DETRANs dos estados aplicassem isso de uma forma, assim, extremamente rápida.
1: Imediata, praticamente.
0: Imediata, né? Justamente, foi o termo colocado por eles, né? Cumpra-se de forma imediata. Só que o Rio Grande do Sul, pela estrutura que nós tínhamos aí, o Rio Grande do Sul, nós ainda detemos o melhor sistema de aprendizagem para pessoas que vão se habilitar ou já habilitadas também, né? Tanto que todos os estados da federação aqui, eles visitaram o Detran Rio Grande do Sul para ver o sistema, para tentar aplicar nos seus devidos estados. Os países aqui da América do Sul, todos também nos visitaram para ver como seria esse modelo que nós temos aqui. Por quê? Porque ele é um modelo que ele beneficia o condutor, por ser feito todos os serviços serem feitos num único local, que é diferente dos estados. Nos outros estados, lá a pessoa perde bastante tempo, porque ela tem que ir num local para fazer o exame médico, ela tem que ir em outro local para fazer a avaliação psicológica, ela tem que ir em outro local para poder fazer a abertura do processo e assim vai, né? Então ali concentra tudo num local. Na questão de valores, como o governo federal falou, a habilitação do Rio Grande do Sul era mais cara. Mentira, né? Isso não era verdade, porque isso foi mostrado para o governo federal que os nossos valores, eles ficavam até abaixo de outros estados, né? O que acontecia no Rio Grande do Sul? É que no Rio Grande do Sul nós cumpríamos o processo, porque nós tínhamos um órgão regulador e um órgão controlador, que era o DETRAN, né? Então esse órgão, ele nos fiscalizava. Fato que agora ainda continua acontecendo. Então o nosso processo, ele continua sendo um processo eficiente, né? Ele continua sendo um processo que ele tem a sua finalidade principal, que é trabalhar em cima da aprendizagem, né, para o futuro condutor, né? Ou seja, ensinar e de forma correta. Fato que, através dos instrutores autônomos, agora que existem, não tem controle nenhum. Então, o DETRAN não pode controlar os instrutores autônomos, eles não sabem, o DETRAN não sabe o que o instrutor autônomo está fazendo lá, se ele está realmente dando aula, se não está, né? Porque ele faz esse registro também lá no próprio site da Senatran. Hoje, quem controla o instrutor autônomo é a Senatran. Então, o DETRAN não tem gerência nenhuma sobre o que o instrutor autônomo faz. Agora, sobre nós, ele continua tendo. Então, o nosso trabalho, ele continua sendo um trabalho sério, né, dedicado. Por quê? Porque nós nos preparamos para isso. Nós estamos há 3 décadas trabalhando em cima disso, né? Então, nós temos esse know-how suficiente aí para poder ministrar essas aulas com qualidade, tanto que todos os nossos profissionais, instrutores, eles são formados por universidades. Fato que os instrutores autônomos, eles fazem um curso de 15 minutos através da internet e já está formado como instrutor autônomo, né? Então, sabe, nós temos essas diferenças todas. Mas
1: a procura pelo CFC não diminuiu ou diminuiu?
0: É isso que eu ia falar, respondendo a tua questão. Dentro desse levantamento que o Estado fez, que o DETRAN fez, Camila, a procura maior, ela continua sendo através dos CFCs, justamente em função dos serviços que são oferecidos.
1: Pela qualidade, pela estrutura.
0: Exatamente. Pela estrutura toda que existe, pela qualidade. Até porque, diz assim, o carro do instrutor autônomo ou o carro particular da pessoa, ele tem o duplo comando para que em qualquer situação de emergência ele possa ser utilizado? Não tem. Entende? Então o carro da escola já é um carro preparado para isso, né? Ele tem lá o duplo comando, caso aconteça alguma situação de emergência, então o instrutor que está ao lado, ele pode agir e fazer algo para evitar algum dano, um dano material e o próprio dano pessoal, né, que acontece com, tanto com o instrutor quanto com o próprio aluno, né. Na questão do então tem essa questão ligada aos veículos, né, nós temos veículos preparados para isso, e depois esse profissionalismo que nós temos, né, atrás de todos os que trabalham comigo ali, né, todos os profissionais que estão ali comigo, né.
1: Questão de credibilidade também, né, Álvaro?
0: Principalmente.
1: Maravilha. É. São 10 horas e 50 minutinhos. Álvaro, para a gente encerrar o nosso papo hoje, que mensagem você deixaria aos nossos ouvintes, a todos os condutores que estão nos acompanhando? A gente sabe que provavelmente tem muita gente nos ouvindo agora, né, dentro de um veículo ou de um caminhão, de um veículo de transporte urbano, de um veículo, né, automotor aqui no centro da cidade ou se deslocando do interior para a cidade e está aqui acompanhando a Rádio Prata. Que mensagem você deixaria para essas pessoas?
0: Certo, Camila. Assim, eu vou passar duas mensagens, se você me permitir.
1: Por favor.
0: Uma para quem já é habilitado e outra para aqueles que pretendem se habilitar. Para os que são habilitados, né, eu digo o seguinte assim, mudem seus comportamentos. Mudem seus comportamentos no trânsito. Não digo assim, não vamos generalizar, né? Logicamente, nós temos motoristas que se comportam de maneira correta. Mas dentro do que nós vemos hoje no trânsito, de resultados, né, nós precisamos de mudança. Tá? E essa mudança é em relação ao comportamento dos condutores. Como falamos antes, né, a empatia. Nós precisamos ter empatia com os outros. Nós precisamos nos colocar no lugar do outro, né, antes de tomar qualquer atitude ou fazer qualquer ação no trânsito que possa ser, de um certo modo, aí, ofensiva em relação a esse outro condutor, né? E para quem pretende se habilitar, eu até nesses dias, semana passada eu estava conversando aí com um rapaz que pretendia se habilitar. Logicamente, hoje, dentro desse processo que o governo criou, né, através da Senatran, hoje a pessoa pode abrir o processo e através do site da Senatran, né, fazer aí as duas aulas práticas ali que são exigidas e ir para a prova. Isso é suficiente? Logicamente não. Então, dizer assim, venham até o CFC, conheçam o nosso trabalho, né, a pessoa não é obrigada a fazer, mas pelo menos venham até a gente, conheçam esse trabalho que nós estamos ofertando, tá? Vejam ali as opções todas que existem. Nós temos vários, vamos chamar de pacotes, né, que são oferecidos aí. Então, trabalhamos em cima da questão da obrigatoriedade e em cima também e principalmente de fazer com que a pessoa aprenda. Dirigir é uma coisa fácil? Dirigir, sim, é muito fácil, né? Como tu falaste antes também, fora do ar, nós temos hoje crianças aí com 10, 12 anos, 8 anos que já sabem dirigir um carro. Mas dirigir é suficiente? Não. Aí eu crio, assim como nós falamos antes da questão do ver e do enxergar, eu crio também a diferença do dirigir e do conduzir. Conduzir um veículo é muito difícil, porque o conduzir um veículo exige muitos fatores, e dentro desses muitos fatores justamente vem aí todo esse nosso ensino, né, todo esse nosso aprendizado, tudo que nós oferecemos ali é para que a pessoa possa conduzir de uma forma segura, né? Nós temos assim como principal objetivo a preservação da vida. Esse é o nosso trabalho, né? A partir do momento que nós montamos o CFC, lá na época foi feito um juramento. Né? Eu, na condição de proprietário e diretor-geral do CFC, eu fiz um juramento de sempre procurar fazer as coisas de uma forma que tivesse ali sempre como principal objetivo a segurança e eliminar as mortes do trânsito. Então, eu chamo a atenção principalmente de pais e mães aí que vão ter os seus filhos fazendo a sua habilitação. Façam com que eles passem por esse processo, que é um processo que eles vão aprender.
1: Maravilha. Álvaro, muito obrigada pela tua participação. Desejar uma boa terça-feira e bom trabalho para vocês.
0: Da mesma forma, Camila, um bom trabalho para você. E que os ouvintes, né, para quem está nos ouvindo e nos vendo aí, para que realmente pense nisso tudo que foi falado, né, que eu acho que o trânsito precisa dessas mudanças.
1: Com certeza. Conversamos com o Álvaro Dal Ponte, do CFC aqui de Nova Prata, sobre a campanha Maio Amarelo de conscientização do trânsito, conscientização pela vida. São 10 horas e 54 minutos, faltam 6 minutinhos para as 11 horas da manhã, faz 14 graus nesse momento em Nova Prata. Bom dia!
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4: 10 horas e 55 minutos.
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0: dia, bom dia. São exatamente 11 horas da manhã. Esse é o nosso Jornal da Manhã da Rádio Prata Serra, da 91.5. A gente segue com visitas aqui no estúdio da Rádio Prata. A gente conversa agora com o advogado Rodrigo Cassol. 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E a gente conversa com o Rodrigo Cassol nesta manhã de terça-feira sobre o lançamento do filme A Colisão dos Destinos, sobre a trajetória política de Jair Bolsonaro. Bom dia, Rodrigo. Seja bem-vindo mais uma vez aos microfones da Rádio Prata.
1: Bom dia, Camila. Muito obrigado. Bom dia, ouvintes da Rádio Prata. É sempre uma honra e um prazer estar aqui nesta rádio, que é maravilhosa e existe aqui para comunicar a região inteira sobre os melhores acontecimentos da região.
0: Isso aí. Rodrigo, a última vez que a gente conversou, você estava em Brasília, né? Agora está de volta. E o que você tem para falar para a gente com relação ao lançamento desse filme? A gente sabe que também foi uma articulação tua para ter esse filme aqui em Nova Prata. O que você pode falar sobre isso?
1: Camila, muito bom dia mais uma vez. Então, semana passada eu fui a Brasília, que eu tinha uma série de compromissos lá, uma série de agendas, porque não sei se os ouvintes sabem, eu trabalhei durante o governo Bolsonaro na Secretaria Especial de Cultura, na gestão do Mário Frias, que atualmente é deputado federal. Então, eu fiz amigos lá e, eventualmente, eu vou a Brasília, passo alguns dias para a gente manter contato e trazer novidades aqui para nossa região.
0: Perfeito.
1: Que eu moro aqui, tudo mais, mas, né, eventualmente eu vou para lá. E nessa minha ida para lá na semana passada, uma das visitas que eu fiz, uma das agendas que eu tinha, era com o Doriel Francisco, que é um amigo meu, que nós nos conhecemos desde 2021, quando eu trabalhava lá no governo. E ele é o produtor do filme A Colisão dos Destinos, que retrata a história política do presidente Jair Bolsonaro.
0: A trajetória política dele.
1: A trajetória política dele. Então conta como ele entrou na política, fala sobre a família dele, desde a época que ele era vereador, se não me engano. E esse recorte da vida do presidente Jair Bolsonaro é um recorte mais humano, para demonstrar como ele é na vida real, como foi o trabalho dele, como ele é com a mãe, com os irmãos.
0: Por trás das câmeras, né?
1: Exatamente, por trás das câmeras. E aí, conversando com o Doriel, eu perguntei para ele como é que estava essa questão da distribuição do filme. Porque uma das políticas que nós tínhamos lá na Secretaria Especial de Cultura era promover pequenas produtoras, tanto musicais quanto de audiovisual, e os pequenos artistas. Porque os grandes artistas, eles já têm grandes patrocínios e tudo mais. E o Doriel tinha essa ideia lá atrás de fazer um documentário sobre o presidente Jair Bolsonaro. E o Mário Frias, então, abraçou essa ideia e ele é um dos produtores deste documentário. E o Doriel é o diretor. Ele falou, olha, a gente está com muita dificuldade de distribuir, porque além de ser produtora, ele é uma pequena distribuidora.
0: Uhum.
1: Então, a gente pensou, vamos tentar levar para Nova Prata e região. Então, o Doriel disse, sim, vamos fazer isso, mas com quem eu falo? Então, nós começamos a entrar em contato com os nossos amigos aqui de Nova Prata e região para fazer essa articulação, fazer essa interlocução. E graças a Deus, o pessoal aqui do Cinema Movie Art comprou a ideia. Estão trazendo o filme para cá essa semana, que vai estrear na quinta-feira, dia 14 de maio.
0: 14 de maio. Informações ainda sobre os horários das sessões ainda a gente não tem, né?
1: Não, a gente ainda não tem. Eu estou em contato com o cinema desde ontem para saber o horário correto para a gente poder informar. E parece que a pré-venda dos ingressos começou hoje, agora de manhã. Eu acho que é ao vivo agora. Deve estar neste momento aqui.
0: Sim, abrindo a pré-venda de ingressos.
1: Isso.
0: Então, fica o convite para o pessoal de Nova Prata, de toda a região. Tu tens ideia de quanto tempo esse filme vai ficar em cartaz aqui em Nova Prata?
1: Pelas informações preliminares que o Doriel me passou, seria 10 dias. Mas temos que aguardar, né, informação oficial, porque isso aí foi nas tratativas iniciais na semana passada. Depois eu não consegui mais falar com ele, porque ele está participando do lançamento do filme em várias capitais durante essa semana.
0: Perfeito. E, Rodrigo, qual a importância de um filme como esse para Nova Prata, para a região? Por que tu fez justamente essa articulação para conseguir trazer essa obra para cá?
1: Uma das coisas que a gente trabalhou muito no governo Bolsonaro foi, através da arte, a gente comunicar certas coisas, né? Então, é um simbolismo muito grande a gente trazer um documentário com essa também repercussão nacional, porque a gente traz luzes para Nova Prata Isso significa que os governantes a nível estadual e federal vão olhar mais para nós, e isso faz com que nós consigamos atrair investimentos, atrair turistas, né? O pessoal vai pensar, mas Nova Prata, que cidade é essa? A gente nunca ouviu falar, ou de repente ouviu falar e agora está um pouco mais curioso. Então, são poucas cidades no Rio Grande do Sul que vão receber o filme. Nova Prata está tendo, na minha opinião, o privilégio de receber esse filme. Então, acho que coloca a gente, né, no mapa artístico também, com uma veiculação dessas.
0: Perfeito. É importante para movimentar essa área de turismo e também da cultura.
1: Sim, muito importante. Eu acho que sim. E isso também incentiva, né, as produtoras locais aqui a fazerem documentários, a fazerem filmes, porque o caminho, na opinião minha, do Mário Frias, que agora é deputado federal, até do próprio Doriel, é que a gente incentive pequenas produtoras, pequenos artistas a mostrarem a sua arte, a mostrarem o seu trabalho. Então é mais um incentivo.
0: Importante. Rodrigo, com relação ao filme, né? Você já assistiu ele? Vai assistir aqui no Movie Art? Como é que vai ser?
1: Eu ainda não consegui assistir o filme, eu só vi o trailer dele. O Doriel guarda isso a 7 chaves. Ele disse, Rodrigo, a gente é amigo.
0: Mas
1: é,
0: não.
1: Tudo mais, mas não. Eu vou te deixar com a curiosidade pra tu ver eles no cinema. Eu falei, perfeito, entendo completamente. Então vamos assistir todos juntos.
0: Com relação ao trailer, o que tu já tem pra passar pra comunidade?
1: O trailer, ele traz... O impacto da vida pessoal dele, assim, bastidor. Como é ele na cozinha de casa, como é a relação com os filhos, né? Com a mãe dele. Então, é um filme muito comovente, né? E mostra, inclusive, os bastidores do atentado que ele sofreu, né? Da facada.
0: Esse documentário, então, ele já foi gravado naquele período? O produtor já estava acompanhando o presidente naquela época? Como é que foi feito esse trabalho?
1: O trabalho de gravação, ele foi... após a finalização do governo. Então, começou em 2023, né? E o Doriel utilizou recursos privados dele e de algumas doações para fazer as gravações. E ele utilizou muitas imagens históricas, né? Então, tem uma narrativa.
0: Tem de arquivo, sim.
1: Tem muita coisa, tem muitos arquivos, exatamente. E aí, a partir de 2023 e 2024 e 25, daí foram feitas diversas gravações de entrevistas, né? Coletando aí o depoimento das pessoas que conviviam com o presidente Bolsonaro e até com o próprio presidente Bolsonaro.
0: É uma obra, então, que é liberada por ele.
1: É liberada por ele, exatamente.
0: Isso mesmo. Maravilha. Rodrigo, a gente não conseguiu ainda a informação com relação aos horários, né? Em que o filme estará disponível aqui no Movie Art. Eu acho que é importante passar para o pessoal de casa, né? Estaremos divulgando na sequência, quando a gente tiver essa informação. Mas o pessoal pode estar acessando o site do cinema também para garantir os seus ingressos, né?
1: Sim, pode acessar. A gente, aqui em tempo real, um pouco antes da entrevista, a gente estava olhando o Instagram aqui do cinema. E eles já têm um link disponibilizando a compra do ingresso. Eu acho que eles ainda estão finalizando a configuração disso, mas de repente, acho que até o início da tarde, a gente consegue comprar os ingressos.
0: Maravilha. Rodrigo, gostaria de agradecer a tua participação aqui no nosso Jornal da Manhã da Rádio Prata e deixar esse espaço, né, para que você convide a comunidade Nova Prata, da região, então, para aproveitar esse momento, né, aproveitar esse filme e esse trabalho que também tu fez de articulação, né, junto aos produtores, enfim, para trazer essa obra aqui para Nova Prata.
1: Muito bem, Camila, muito obrigado. Então fica o convite aqui para os pratenses e para toda a região assistir esse filme. Eu acho que é importante e também é uma forma de a gente demonstrar, né, que a gente se interessa por filmes de documentários. É um gênero diferente. E eu acho que a gente não está muito acostumado a assistir isso no cinema. Mas,
0: verdade.
1: Né, acho que vale a pena. Então fica o convite e vamos voltar aos cinemas.
0: Isso aí, muito obrigada. Recebemos então o Rodrigo Cassol nessa manhã, o Rodrigo que vem para falar sobre o lançamento do filme A Colisão dos Destinos, sobre a trajetória política de Jair Bolsonaro, esse filme que estreia nessa quinta-feira, dia 14 de maio. São exatamente 11 horas, 10 minutinhos, 14 graus em Nova Prata. A gente vai para mais um intervalinho e volta já. Bom dia!
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3: Onze horas e 10 minutos.
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19: Onze horas, 19 minutos, 11 e 19. 14 graus em Nova Prata, Jornal da Manhã da Rádio Prata. 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A gente confere agora mais informações dos esportes.
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20: E o Conselho Deliberativo do Inter aprova sem ressalvas as contas de 2025. O Conselho Deliberativo do Inter aprovou sem ressalvas, na noite desta segunda-feira, as contas do clube referentes ao exercício de 2025. A análise ocorreu durante a segunda sessão ordinária do ano, que resumiu e reuniu 247 conselheiros e conselheiras. Na votação, 111 participantes se manifestaram pela aprovação integral das contas, enquanto 72 votaram pela aprovação com ressalvas e 64 optaram pela rejeição dos números apresentados pela direção colorada. Entre os principais indicadores financeiros destacados pela gestão estão a receita brutal total de 776 milhões, o superávit de 8,9 milhões e a redução do endividamento nominal do clube. Outro aspecto apontado como positivo foi a capacidade de absorver os custos com juros sem ampliar a dívida total. E no Grêmio? O Grêmio convive com o fantasma do Z4 do Brasileirão e pelo terceiro ano consecutivo. A derrota do Flamengo devolveu ao Grêmio uma realidade enfrentada nos últimos 3 anos do Brasileirão. Frequentar a zona de rebaixamento com 77 pontos. O tricolor caiu para a 17ª colocação, posição em que vai permanecer pelo menos até domingo, quando entra em campo para encarar o Bahia em Salvador. Na atual edição da competição, esta é a primeira vez que o clube figura entre os 4 últimos colocados.
19: Era isso, Jonas?
20: Era isso por hoje.
19: Então tá, vamos lá, dá uma mexidinha na tua sopa e a gente volta já.
20: Em breve.
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0: 11 horas, 25 minutos, 11:25, tempo ensolarado em Nova Prata, mas tá frio, né? 15 graus nesse momento no centro da cidade, mas já esquentou também, né, Jonas? Comparando com o que tava hoje cedo, né, hoje às 7 da manhã, estamos quase suando já, né? 11:25, nosso Jornal da Manhã tem o oferecimento de Lojas Becker, lugar de comprar bem, de comprar barato, é na Becker. 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Deixa eu só conferir aqui, Jonas, se não tem ninguém de aniversário aqui do pessoal. Ah, tem sim, olha só. Serve-se Contabilidade quer mandar feliz aniversário para o Bruno Fiore, da FF Depil Serviços, né? Cliente aí da Service. Também a Berta Diana Wagner Zucchetti, da Zucchetti Incorporações. A Inês Bianchetti Bocalon, também da Metalúrgica Metal Sul, né? Pessoal aí da Service Contabilidade mandando um parabéns, um feliz aniversário. E lembrando, né, Jonas, hoje é aniversário do Percy, ele nem pagou o bolinho pra nós, né?
1: Percy José.
0: Pois é. Final do dia, será que ele chega aí com bolo?
1: Eu acho que sim.
0: Ah, então tá. Então tu guarda o meu pedaço pra amanhã, pode ser?
1: Pode.
0: Se bem que tu gosta muito de doce, é capaz de comer o meu pedaço também, né?
1: Não prometo.
0: Não garanto nada, né? Isso aí, então, aniversário hoje do nosso parceiro, nosso colega aqui da rádio, Percy, também. Os municípios, né, Jonas, de Vila Flores, Cotiporã e André da Rocha. Hoje aí de feriado, né? Também de aniversário.
1: Nova Petrópolis também.
0: Nova Petrópolis também. Muita gente, então, de folga nessa terça-feira. Mas tudo bem, faz parte, né? Jonas, conta pro pessoal de casa. O que tem ainda na nossa programação da Rádio Prata Serra? Você volta hoje à tarde com a Prata é Pop ou não? Vai ficar de folga?
1: Volto até terça-feira, né? Não, até sexta.
0: Até sexta. Surprise.
1: Surprise. Lembrando que agora nós temos o programa da Paróquia São João Batista e Nossa Senhora Aparecida. Também, às 13h30, o programa A Prata é Pop, a programação da sua tarde. Às 17 horas, o aniversariante vem apresentar o programa Roda de Chimarrão, Percy José e o Percyzinho, né, o Percy Filho.
0: Na técnica.
1: Também, às 20 horas, hoje, terça-feira, Terça Hits, aqui na 91.5. Hoje à noite, nós também temos, acredito eu, que tem o programa Hora Bolas hoje. Pela Conecta Mais,
0: não,
1: né?
0: Não conferiu na agenda, mas acredito que sim, né?
1: Mas acredito que tem. Se não tem, um grande abraço aí pro Gustavo e pros irmãos Del Sávio. Também, à meia-noite, o programa Hora do Rock e, às 2 horas da manhã, o programa Retrovisor.
0: Isso aí. E amanhã a gente volta às 7 horas da manhã, com geada ou não, né, Jonas?
1: 7 horas da manhã, com frio de rengue e acusco, mas...
0: Aquela vontade de chorar antes de levantar da cama, mas
1: vale,
0: tudo bem.
1: Vale muito bem lembrar, né, que hoje nós estamos há exatos 2 dias, né, tem a plaquinha ali na frente, exatos 2 dias sem virar
0: mate.
1: O chimarrão.
0: Mas é que hoje também nem dá pra virar, né? O Jonas hoje, um frio que tava hoje, o Jonas fez um chimarrão ruim. Morno, terrível, assim, eu tive que ir em busca de outros recursos, né? Porque hoje o chimarrão do Jonas estava intomável.
1: A língua pegando fogo também, né?
0: Tá louco, Jonas, tem que aquecer mais água, parece que deixou a térmica dormindo na geada e serviu o mate pra gente.
1: E vale lembrar também que nesta, pra próxima quinta-feira, deixa eu achar que a Rádio Prata, pra próxima
0: dia
1: quinta-feira...
0: Dia 14 agora?
1: Isso. Nós estaremos postando agora, hoje à tarde,
0: o
1: material do Grandes aí pro sorteio da Quinta do Grandes.
0: Quinta do Sushi. Então, isso. Galera, fique ligado. Atenção, mulherada, né? O sorteio é sempre pras mulheres, né, Jonas?
1: Isso. Os homens têm...
0: Ai,
1: Os homens têm que pagar, a mulher custa caro.
0: Isso aí, né? Se quer, não quer, não adianta, né?
1: Exatamente. Jonas? 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Você precisa, hoje à tarde, vai lá nas redes sociais... E curte e marca alguém para um passe livre. As primeiras 20 mulheres que na reserva disserem: liga lá no 54996714335. Liga lá e diz pro Claunir: ouvi o comercial na Rádio Prata, eu quero.
0: Tava lá o Jonas falando que mulher custa caro. Eu pensei numa piadinha na hora, mas Deus segurou minha língua.
1: Isso.
0: Graças
1: mesmo.
0: A Jesus.
1: Os calados sempre passam raiva.
0: Sim, não. Às vezes a gente se livra de um problemão também.
1: É, né? Até porque nós estamos com os advogados na prontidão.
0: Todos atentos.
1: Hoje tudo é processo, vamos lá.
0: Deus é livre. Então tá, né, Jonas, vamos lá? Tua sopa tá ok? Ou tu vai almoçar lá no Grandes?
1: Não venha de colher, não venha de garfo, que hoje o cardápio... Não, não venha de colher, que hoje o cardápio não é sopa.
0: Não é sopa.
1: Não é sopa.
0: Ah, não tem problema. 11 horas, 30 minutinhos, tempo ensolarado em Nova Prata, 15 graus nesse momento do centro da cidade. A temperatura máxima esperada para o dia de hoje ainda é de 19 graus ao longo do dia. Ou seja, ainda tem uma esperança, vai esquentar mais um pouquinho.
1: Esperança é a última que morre.
0: Isso aí, agradecer... Tem outras coisas também, né?
1: Tem,
0: né, Jonas? Tem. Agradecendo aos nossos patrocinadores aqui da Rádio Prata Serra, toda a nossa equipe. O Davi, ó, que tá com fome, coitado do Davi também.
1: O que não
0: louco
1: tem,
0: pra ir almoçar.
1: O que não tem remédio, remediado está.
0: Remediado está, tá certo. Que não tem solução, já não tem por que discutir, né, Jonas?
1: Não tem.
0: Tá certo. A gente volta então amanhã a partir das 7 horas da manhã com muita notícia, muita informação e eu espero que com um chimarrão bem quentinho na quarta-feira aqui da Rádio Prata Serra.
1: Isso não você... foi nenhuma piada, né? Nenhuma indireta quase.
0: Pra você de casa, uma ótima terça-feira, um ótimo dia. Fique muito bem, se cuide e até amanhã. Tchau, tchau!
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3: 11 horas e 35 minutos.
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Olá, bom dia a você, meu amigo, minha amiga, que está conosco por esta emissora de rádio. Nossa saudação fraterna de paz e bem. Está chegando até você nesta terça-feira, 12 de maio de 2026, o programa das paróquias São João Batista e Santuário Nossa Senhora Aparecida de Nova Prata e Santo Antônio do Maragata. Como é bom, queridos irmãos e irmãs, iniciarmos mais uma semana, mais um momento de nos encontrarmos para refletirmos sobre nossa caminhada, sobre nossa vida, nos familiarizarmos com a liturgia deste dia. E depois, por meio da nossa agenda pastoral, a gente vai acompanhando a vida e a dinâmica de nossas comunidades, de nossas paróquias. Irmãos e irmãs, nestes dias derradeiros do tempo da Páscoa, a liturgia nos convida, essencialmente, a rezar pela vinda do Espírito Santo, dom por excelência do Senhor ressuscitado. Vamos abrir nossa mente e nosso coração para acolhermos o Espírito Santo de Deus. E o Evangelho deste dia está em João, capítulo 16, versículos 5 a 11. João, capítulo 16, versículos 5 a 11. O Senhor esteja convosco, Ele está no meio de nós. Proclamação do Evangelho de Jesus Cristo segundo João. Glória a vós, Senhor. Naquele tempo, disse Jesus aos seus discípulos: agora parto para aquele que me enviou, e nenhum de vós me pergunta: para onde vais? Mas por que vos disse isso, a tristeza encheu os vossos corações. No entanto, eu vos digo a verdade: é bom para vós que eu parta. Se eu não for, não virá até vós o defensor. Mas se eu me for, eu vo-lo mandarei. E quando vier, ele demonstrará ao mundo em que consistem o pecado, a justiça e o julgamento. O pecado, porque não acreditaram em mim. A justiça, porque vou para o Pai, de modo que não mais me vereis. E o julgamento, porque o chefe deste mundo já está condenado. Palavra da salvação. Glória a vós, Senhor. Queridos amigos e amigas, irmãos e irmãs, meditando a palavra de Deus que ouvimos a liturgia da palavra deste dia, a primeira leitura que nos acompanha é dos Atos dos Apóstolos e tem como foco principal a conversão do carcereiro que abraça a fé no Senhor. Paulo e Silas estão na cidade de Filipos. A multidão rejeita a pregação dos dois, que acabam sendo açoitados e lançados à prisão. Um sinal extraordinário acontece, expressando a ação de Deus. Um forte terremoto abre as portas da prisão e solta as correntes dos prisioneiros. Assustado, o carcereiro pensa em tirar a própria vida, mas é impedido por Paulo. A partir desse momento, ele reconhece sua condição e sua necessidade de salvação. A proposta apresentada é clara: crer no Senhor e acolher a sua palavra. Esse caminho leva ao batismo, que é conferido também a todos os seus familiares. A cena se encerra com o acolhimento alegre dos missionários em sua casa, como expressão concreta da fé recém-abraçada. No Evangelho, Jesus retoma a questão de sua partida para junto do Pai e afirma aos discípulos que é bom que ele vá, para que o Paráclito seja enviado. A missão de Jesus, consumada em sua paixão, morte e ressurreição, encontra seu pleno desdobramento na vinda do Espírito Santo, dom prometido e definitivo para a Igreja. Queridos irmãos e irmãs, aproveitemos este tempo para nos prepararmos-nos bem, para acolhermos o Espírito Santo, o dom de Deus, o Espírito do ressuscitado, e assim a gente possa ser conduzido pelo Espírito do Senhor. Que nossa vida seja uma manifestação concreta
do Espírito de Deus em nossas vidas, em nossas realidades, em nossas atividades todas, sejam perpassadas pelo Espírito do Ressuscitado. E agora, então, passamos para a nossa agenda pastoral. Hoje, terça-feira, dia 12, dia votivo. Recordamos Nossa Senhora da Conceição Aparecida. Então, nós temos às 15 horas, aqui no nosso santuário, Igreja Matriz, a missa votiva, em louvor a Nossa Senhora da Conceição Aparecida. Recordamos, então, que temos as bênçãos próprias dos santuários, a bênção dos objetos religiosos, a bênção das crianças e a bênção das chaves em geral. 18 horas, missa na Igreja Matriz. E nesta celebração, hoje na Igreja Matriz, recordamos das seguintes intenções. Nas intenções dos falecidos. Sétimo dia de José Rodrigues Lautério. Meses de falecimento. O quinto de Rosa Carpenedo Zanotto. O sexto de João Carlos Bodanese. E anos de falecimento, o oitavo de Lenira Terezinha Busato. Estas as intenções, com tantas outras que aqui estão em nossa relação, que não são divulgadas, mas sempre celebradas, colocadas sobre o altar do Senhor. Nós temos hoje, às 20 horas, a continuidade da novena de Santo Antônio, na comunidade São Brás, na linha décima, no Maragata. A imagem de Santo Antônio está na comunidade Santa Líbera. Sairemos de lá, lá pelas 19h30, às 19h30, a concentração, quem puder ir até a comunidade Santa Líbera, e lá sairemos, então, em carreata com a imagem de Santo Antônio até a comunidade São Brás da linha décima, onde às 20 horas celebraremos a novena em honra de Santo Antônio. Amanhã, quarta-feira, 15 horas, a Missa da Saúde na Igreja Matriz. 18 horas, Missa na Igreja Matriz. Na quinta-feira, dia 14, 16 horas, Missa na Comunidade das Irmãs do Imaculado Coração de Maria. 18 horas, Missa na Igreja Matriz. Também na quinta-feira, às 19h30, nós temos a reunião com os festeiros e tridueiros, preparando a festa de São João Batista, nosso padroeiro, no local, o local será o salão paroquial. E às 19h30, o grupo de oração da Renovação Carismática Católica. Na sexta-feira, dia 15. Sexta-feira, dia 15, 18 horas, missa na Igreja Matriz. 19h30, missa na Comunidade São Luís, Finca Ferro, Nova Prata. 19h30, também missa na Comunidade São Roque. Sábado, dia 16. 9 horas, catequese de adultos. 14h30, missa na Comunidade São Caetano. 14h30, missa na Comunidade Nossa Senhora de Lourdes, na Oitaveta. 15h30, missa na Comunidade Nossa Senhora do Carmo. 18 horas, missa na Igreja Matriz. E às 20 horas, o jantar do Clube de Mães, na comunidade Nossa Senhora do Rosário, na Terra Gorda, no Maragata. Domingo, dia 17, 8 horas, missa na Igreja Matriz. 9 horas, missa na Igreja Matriz, Santo Antônio, Maragata. Também a celebração em ação de graças pelos 90 anos do irmão Alfredo Crestani. 9h30, missa na comunidade São Pedro, no bairro Basalto. 10h30, missa e festa em honra a Santo Isidoro, na comunidade Santo Isidoro, celebrando a festa do padroeiro Santo Isidoro nesta comunidade. 18 horas, missa na Igreja Matriz. Na sequência, às 19 horas, reunião da equipe administrativa aqui da sede da paróquia, na sala de catequese. E na segunda-feira, dia 18. Segunda-feira, dia 18, 13h30, a récita do Rosário. 18 horas, celebração da palavra. 19h30, o grupo de oração. Tudo isso na Igreja Matriz, em Nova Prata. E assim vamos concluindo nosso encontro, nosso programa, desta terça-feira, 12 de maio. Queremos rezar a oração para o meio-dia, em unidade, em comunhão com toda a Igreja, com todos os que neste momento também param
para o almoço, momento de família, de reflexão e oração. Com toda a igreja, com Maria, Mãe de Deus e Nossa Mãe, rezamos. Rainha do céu, alegrai-vos, aleluia. Pois o Senhor que merecestes trazer em vosso seio, aleluia. Ressuscitou como disse, aleluia. Rogai a Deus por nós, aleluia. Alegrai-vos e exultai, ó Virgem Maria, aleluia. Porque o Senhor ressuscitou verdadeiramente, aleluia. Ave Maria, cheia de graça, o Senhor é convosco. Bendita sois vós entre as mulheres, e bendito é o fruto do vosso ventre, Jesus. Santa Maria, Mãe de Deus, rogai por nós, pecadores, agora e na hora de nossa morte. Amém. Rogai por nós, Santa Mãe de Deus, para que sejamos dignos das promessas de Cristo. Oremos. Ó Deus, que pela ressurreição de vosso Filho, nosso Senhor Jesus Cristo, fizestes brilhar no mundo a alegria, fazei que pela intercessão da Virgem Maria, sua Mãe, cheguemos às alegrias da vida eterna. Por nosso Senhor Jesus Cristo, vosso Filho, na unidade do Espírito Santo. Amém. Glória ao Pai, ao Filho e ao Espírito Santo, como era no princípio, agora e sempre. Amém. O Senhor esteja convosco, Ele está no meio de nós. Pela intercessão dos nossos padroeiros, invocamos a bênção de Deus sobre todos que nos acompanham neste horário. A bênção da saúde e da paz, afastai todos os males, doenças e enfermidades. Senhor Deus, abençoai as crianças, os jovens, abençoai os idosos, doentes e enfermos. Abençoai, Senhor, o alimento que vamos tomar. Abençoai também, Senhor, o nosso trabalho. E, sobretudo, desse permaneça para sempre a bênção de Deus Todo-Poderoso, Ele que é Pai, Filho e Espírito Santo. Amém. Obrigado pela audiência. Continue sintonizados a esta emissora e até o nosso próximo encontro.

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21: 12:06.
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2: 12 horas e 32 minutos.
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12 horas e 45 minutos. 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
1: 13:01.
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1: 13:29.
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16: Isso mesmo, a Prata é Pop, a programação da sua tarde. O melhor do pop nacional, internacional e também do rock aqui na 91.5. 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Eu sou o Jonas Silva e fico com vocês até as 17 horas desta segunda terça-feira, hoje 12 de maio. 19 graus a temperatura em Nova Prata e você sintonizado aqui na melhor. 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
2: 14 horas e 2 minutos.
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2: 14:37.
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2: 15:20.
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2: 16:13.
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3: 16:31.
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Gaúcho Velho do Meu Pago, nós estamos de volta em Diada Buena do meu Rio Grande, com muito prazer, muita alegria, 17 horas e 2 minutinhos, desta tarde, terça-feira, meus amigos, 12 de maio deste ano de 2026. Juntos vamos até as 19 horas, até as 18, na primeira hora do programa Roda de Chimarrão. Aí tem uma pausa para a oração da Ave Maria. Em seguida a gente entra na segunda hora e vai até as 7 da noite, levando a música, levando alegria para o nosso povo, para a nossa querência, para o nosso Rio Grande, para o nosso estadão velho de Deus e este Brasil abençoado aí, protegido pelo manto sagrado da nossa padroeira do Brasil. Tudo certo aí, Precisinho? Tudo tranquilo, no mais? Vamos iniciando então o programa com Ricardo Bergman, trazendo aromas de saudade e arrastando as alpargatas. Cristiano Camargo, simbora, gurizada!

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4: Muito bem, meus amigos, olha a hora certinha, agora são 17h18. Quero mandar um boa tarde lá para Rosana Petrikowski, né? Nos mandou aqui uma mensagem de aniversário, muito obrigado aí, muito obrigado mesmo. A todas as pessoas aí que não tenho como falar de todas aí, mas a todos vocês, nosso muito obrigado pelo carinho, muito obrigado pela companhia, muito obrigado pela lembrança, que Deus abençoe a cada um, a cada uma. São centenas aí de pessoas que nos passaram mensagem pelo Messenger, pelo WhatsApp, pelo Face, né? E muito obrigado aí por tanto carinho, né? E a gente fica muito feliz, muito contente. Eu recebi aqui uma mensagem do Padre Mauri, sensacional, perdi as palavras aí para agradecer, né? E a cada um, a cada uma de vocês aí, o nosso abraço muito forte. A dona Ângela Maria Vieira Butim está ligadinha conosco e através desta pessoa fantástica, em nome da família Butim, da família Barbieri, do Nelson, do Nelsinho Cuca e a dona Vilma, nos parabeniza e a gente agradece de coração. E também lá pro Genésio, né? Seu Zeferino, a dona Terezinha, a todos os amigos aí que estão nos ouvindo, nos acompanhando, nosso abraço e merecedores do aplauso são vocês, né? Porque sem audiência, sem o carinho desse povo maravilhoso, não teríamos o como falar aqui no nosso aniversário. Um abraço para o Caco Zancan também, que está ligadinho conosco. Obrigado pela companhia. Doutora Larissa, muito obrigado aí, né? E tanta e tanta gente aí que, né? Não vou começar a falar aí as pessoas, porque com certeza eu vou deixar para trás aí muitas, não para esquecer, mas pela falta de tempo aí, né, Precisinha? Pelo espaço, porque aqui tá a lista, tá grande mesmo, gratificante, né? É, realmente muita gratidão a cada um de vocês aí. Agora são 17h21, a hora oficial do nosso país, 17h21. Vamos lá, meus amigos, Clóvis, um abraço bem especial de primeira aí. Clóvis Rigo aí que está nos mandando mensagem agora. Deixa eu ver aqui que nós temos aqui. É essa aqui, Ricardo Bergman, não foi já essa, Precisinho? Hã? Ela vai estar chegando agora? Muito bem, vamos lá então. Trazendo o Fábio Soares, Assim Deus Fez a Lua. Redonda ou quadrada, Precisinho? Não é nem redonda nem quadrada. Dizem que é redonda a Lua. Acho que é mesmo, mas às vezes a gente olha, ela é meia puxada. É, meus amigos. E aí a presença do Cristiano Fantinel e Nilton Ferreira.

0: 17h31.
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13: Muito bem, amigo velho, confira comigo a hora certinha. Agora são 17h38, programa Roda de Chimarrão. É, vamos atendendo o pessoal aí que está nos ligando, nos parabenizando pelo aniversário. Muito obrigado, hein? Muito obrigado. Alô, Valdecer, lá no bairro São João Bosco, obrigado. É, o Bula, Deck Giovanni,
12: está
13: nos ouvindo.
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13: Muito bem, amigo velho, confira comigo a hora certinha. Agora são 17h38, programa Roda de Chimarrão. É, vamos atendendo o pessoal aí que está nos ligando.

Carolina Maria Dec Giovanni, está completando 82 anos de idade hoje. Parabéns, votos de muitas felicidades e muitos anos de vida. A todos e a todas aí que estão nos acompanhando, um quebra-costela do tamanho do Rio Grande. Simbora, gurizada! Vamos trazer uma música, deixa eu ver quem é que nos pediu. A dona Ângela Maria Vieira Butim pediu uma música. E deixa eu ver que eu tinha mais uma pessoa aqui que me pediu uma música do Porca Véia. Ah, dona Antônia Ferreto, rapaz, dona Antônia Ferreto está ligadinha conosco, obrigado Antônia Ferreto, toda a família da dona Antônia aí, muito obrigado, um beijo no coração de vocês aí, tá chegando o Grupo Codiano.

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9: Muito bem, meus amigos, e a hora é certinha, agora são 17h50, programa Roda de Chimarrão, aqui pela Prata. É, Prata FM 91.5, programa nativista de todas as tardes. Veio uma homenagem lá do Iraque, Precisinho. Irã, do Irã. Achava que era do Iraque. Veio do Irã. Ave Maria. É, Simão, seu tio Simão, também está ligado conosco. Obrigado pela companhia. E lá do Irã, então, veio uma homenagem aqui pelo nosso aniversário. Muito obrigado. O Celso Lompse também está ligadinho conosco, nos oferece uma marca aí, bueno, uma barbaridade. Tá bom, Simão? Bastos, putros e guitarras, César Oliveira e Rogério Melo. Simbora, vem aí a oração da Ave Maria. Em seguida, a gente volta com a segunda hora do programa Roda de Chimarrão.

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1: 17:57.
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No entardecer deste dia de terça-feira, quando os ponteiros do relógio apontam para o infinito, nós nos encontramos, amigos ouvintes da Rádio Prata, para este momento de prece e gratidão a Deus por meio de Maria. E nesta terça-feira, a nossa reflexão é em torno do tema da família. A família é o alicerce de nossa vida. É nela que encontramos amor, apoio e aprendizado. É a família o aconchego de nossas vidas. Que possamos valorizar e cuidar dos nossos familiares, fortalecer os laços de união e buscar a paz no nosso lar, para que a presença de Deus seja sempre nossa guia, nossa luz, nosso horizonte. E juntos rezemos. O anjo do Senhor anunciou a Maria, e ela concebeu do Espírito Santo. Eis aqui a serva do Senhor, faça-se em mim segundo a vossa palavra. E o Verbo divino se fez humano e habitou entre nós. Ave Maria, cheia de graça, o Senhor é convosco. Bendita sois vós entre as mulheres, e bendito é o fruto do vosso ventre, Jesus. Santa Maria, Mãe de Deus, rogai por nós, pecadores, agora e na hora de nossa morte. Amém. Rogai por nós, Santa Mãe de Deus, para que sejamos dignos das promessas de Cristo. Oremos. Derramai, ó Deus, a vossa graça em nossos corações, para que, conhecendo pela mensagem do anjo a encarnação do vosso Filho, cheguemos por sua paixão e cruz à glória da ressurreição. Por Cristo nosso Senhor. Amém. Glória ao Pai, ao Filho e ao Espírito Santo, como era no princípio, agora e sempre. Amém. E sobre todos os ouvintes da Rádio Prata, a bênção de Deus que é Pai, Filho e Espírito Santo. Amém.

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2: Muito bem, meus amigos, estamos de volta, gurizada. Agora são 18 horas e 5 minutos. Está no ar aí a segunda parte do programa Roda de Chimarrão. Nativismo puro, nativismo sem fronteiras aqui, né, Valdemar? Um abraço para o Valdemar Denardi, que está nos ouvindo aí na Gente Miúda. Obrigado pela companhia. Meus amigos, no próximo dia 24, nós temos a festa de Caravaggio aqui no povoado Cola. É a festa de Nossa Senhora de Caravaggio. Eu quero mandar um abraço à turma aí que está nos acompanhando a programação da Prata. E também um abraço para o pessoal ali da Mazarolo Mecânica Automotiva aí, né? Pessoal especializado, né? Nossa Senhora. Um abração aí para o Gustavo e toda a turma aí, o Bernardino. Muito obrigado pela companhia. E essa festa vai começar dia 21, vai terminar dia 24, né? Na verdade, dia 26 tem o dia votivo também, na terça-feira, a missa às 15 horas e às 20 horas, né? Então tá aí o convite para você participar desta grande festança no próximo dia 24, aí na comunidade do Caravaggio, povoado Cola, Nossa Senhora de Caravaggio. Temos missas nos dias 21, 22 e 23, dia festivo dia 24, domingo. A missa será às 10h30 da manhã, com transmissão pela Prata FM. E no dia 26 estaremos lá na comunidade de Caravaggio de Vila Flores. Grande abração, meus amigos aí de Vila Flores. Estão preparando esta grande festança que estará acontecendo lá no dia 24, mas no dia 26, o dia votivo, nós teremos a celebração de uma missa de ação de graças e também está todo mundo convidado aí para participar. E quem não puder participar, nós estaremos transmitindo ao vivo a partir das 15 horas lá na comunidade de Caravaggio. Estará conosco Cotraíbe, Cooperativa de Transportes, também a MA Ferramentas, aqui em Nova Prata, na Flores da Cunha 800 ou 614, né? E também estará conosco Diferença Roupas Finas, do tio Denis Carbonera, aí na Sagrada Família, Fruteira do Danilo Carbonera, Santa Mônica, ali na saída para Protásio, Fruteira Mini Mercado do Neve e a Dona Maria, e Armaçul Campi, Caça e Pesca, ali ao lado dos Correios, em nossa cidade. Tá certo, gurizada? Vamos lá, então. 18 horas e 8 minutinhos, vamos seguindo com o programa Roda de Chimarrão. Hoje, 6h30, tem loteria, né? Vamos trazendo Alma de Galopão, Luiz Marenco, depois a Paisanado, César Oliveira e Rogério Melo.

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8: Muito bem, amigo velho, confira comigo a hora certinha. Agora são 18 horas e 21 minutos. 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Vamos atendendo agora o Chimitão, né? Está nos ouvindo lá da comunidade de São Miguel, mas está aqui na cidade, né? No sítio. É, porque lá tá frio, rapaz. No sítio tá frio. Tá certo, Precisinho? Vamos trazendo o Tibúrcio da Estância, 18 e 22.

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9: Muito bem, meus amigos, olha a hora certinha, agora são 18h37, 18h37. Mandar um abraço pro Baiano aí que está ligadinho conosco, obrigado pela companhia. A Iracema, seu Ivo Grisa, aí na comunidade do Gramado, obrigado pela audiência. Grupo Carqueja e César Oliveira, tá chegando às 18h38.

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6: Muito bem, meus amigos, e a hora certinha, agora são 18:48, 18:48. Estamos chegando no finalzinho do programa aqui. Que barbaridade, quantos telefonemas aqui, nos cumprimentando pelo aniversário hoje. Muito obrigado aí, muito obrigado pelo carinho aí. Estamos ficando mais velho, né, tia? Um pouco mais velho. O Nelsinho nos ligou aí juntamente com a esposa, Dudu, o Nelson, a dona Vilma, a dona Ângela, né? Toda a turma aí sempre nos acompanhando. A todos, muito obrigado. Obrigado mesmo de coração, hein? E a todos que nos ligaram aí pela parte da manhã, durante o dia aí, foi um chuveiro de mensagens, né? Nos parabenizando, nos cumprimentando. Que Deus abençoe a cada um, a cada uma, né? E que a nossa padroeira do Brasil proteja com o seu manto sagrado. Obrigado, de coração, gratidão a todos. Vamos deixando o contraponto aí, gurizada, e depois porca véia fechando o programa. Amanhã, 5 da manhã, a gente estará por aqui. Tchau, meu povo!

Muito bem, meus amigos, olha a hora certinha, agora são 18h52, tive que voltar aqui, né? O Valdir, filho do Valdir, o Valdair, filho do Nego, né? É, filho do Nego aí, está ligadinho conosco, lá no povoado Cola, o Valdair nos manda um abraço e nos parabeniza aí pelo aniversário, e deixa eu ver que tem mais gente aqui, né? É, o pessoal lá do grupo dos almoços também, amigos do Sítio da Amizade. Muito obrigado pelo carinho, muito obrigado pela audiência. Ficando aí, Percizinho, porca véia!

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1: 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Boa noite.
2: Em Brasília, 19 horas. Está no ar a Voz do Brasil. As notícias do governo federal que movimentaram o país no dia de hoje.
3: Olá, uma boa noite.
2: Boa noite para você que nos acompanha em todo o país.
3: Quarta-feira, 12 de maio de 2026.
2: Vamos ao destaque do dia: mais de 11 bilhões de reais no combate ao crime organizado.
3: O governo do Brasil lança plano com foco na desarticulação financeira e operacional de facções criminosas.
2: Presidente Lula destaca a união com estados e municípios para enfrentar a violência e garantir a segurança de todos os brasileiros.
4: O território será devolvido ao povo brasileiro de cada cidade e de cada estado.
3: E ainda, o governo do Brasil zera impostos de importação sobre compras internacionais, a chamada taxas das blusinhas.
2: O imposto vale para importação de produtos de até 50 dólares, cerca de 250 reais.
3: E você vai ouvir também prevenção e controle aos incêndios florestais.
2: Novos equipamentos foram entregues para reforçar a ação no Cerrado e Pantanal.
3: Um investimento de 150 milhões de reais do Fundo Amazônia, Gabriela Noronha.
5: Os equipamentos entregues vão fortalecer a atuação em áreas de difícil acesso e reduzir o tempo de resposta aos incêndios no Cerrado e Pantanal.
2: Hoje, na apresentação da Voz do Brasil, eu, Luciana Vasconcelos e Nazi Brum.
3: E acompanhe a gente ao vivo, acesse radiogov.abc.com.br ou canal Gov na sua TV aberta.
2: Para combater o crime do país.
3: O programa Brasil contra o Crime Organizado conta com investimentos e financiamentos que ultrapassam os 11 bilhões de reais.
2: Entre as ações previstas está a asfixia financeira do crime organizado para atingir fluxos ilícitos e lavagem de dinheiro.
6: O programa Brasil contra o Crime Organizado conta com quatro eixos. O primeiro mira a estrutura financeira das organizações criminosas, como, por exemplo, a lavagem de dinheiro. Para isso, o país vai ampliar as forças integradas de combate ao crime organizado, que farão operações interestaduais de alta complexidade, como explicou o secretário nacional de Segurança Pública, Francisco Veloso.
7: O crime organizado, diferente de outros tipos penais, tem um objetivo muito claro. Ele quer ter lucro. Para isso, nós temos as forças integradas de combate ao crime organizado em todos os estados. E nós vamos criar ficos nacionais. Abriremos em São Paulo, no Rio, no Nordeste, no Sul e no Norte.
6: Outro eixo busca melhorar a investigação de homicídios, com fortalecimento das polícias científicas, dos institutos médicos legais e da rede integrada de bancos de perfis genéticos. O último ponto busca desarticular o mercado ilegal que abastece as organizações criminosas a partir do tráfico de armas, munições, acessórios e explosivos. O programa prevê a criação da Rede Nacional de Enfrentamento do Tráfico de Armas. O ministro da Justiça e Segurança Pública, Wellington Lima e Silva, ressaltou a importância da participação dos estados e municípios no trabalho conjunto.
7: É fundamental que cada um dos agentes de segurança aqui tome o plano como seu. O programa é do Brasil. O programa não é só do governo federal. O programa é do Brasil e de cada um dos cidadãos para que nós possamos viver sem medo.
6: O presidente Lula destacou a união necessária para combater o crime organizado e disse que o plano vai devolver o Brasil aos brasileiros.
4: O território será devolvido ao povo brasileiro de cada cidade e de cada estado, para que a gente possa dizer ao mundo que muitas vezes o criminoso não é o pobre, não é o negro, não é o desempregado que está num bairro pobre. Muitas vezes o responsável está no andar de cima, engravatado, tomando uísque e zombando da nossa cara.
6: Para colocar o programa Brasil contra o Crime Organizado em prática, o governo prevê mais de R$1 bilhão em recursos diretos já em 2026. São quase 390 milhões para combater o fluxo de dinheiro ilegal, 330 milhões para reforçar presídios, 201 milhões para investigação de homicídios e 145 milhões para enfrentar o tráfico de armas. Além disso, será criada uma linha de crédito de 10 bilhões de reais para estados e municípios investirem em equipamentos, tecnologia e estrutura para as forças de segurança. Reportagem Márcia Fernandes.
3: E a gente segue falando sobre esse plano lançado hoje, mais especificamente sobre o eixo voltado às políticas penais.
8: Está prevista a criação do Centro Nacional de Inteligência Penal, além da aquisição de equipamentos, realização de operações nacionais e capacitação de servidores.
3: E para falar mais sobre o assunto, temos conosco ao vivo pela internet o secretário nacional de Políticas Penais, André Garcia. Boa noite, secretário.
9: Boa noite, Luciana. Boa noite, Nazi Brum. Boa noite a todos os nossos ouvintes.
3: Secretário, no que se refere às políticas penitenciárias, o que o senhor pode falar para a gente sobre as medidas que serão adotadas e os investimentos que serão feitos, inclusive em presídios estaduais?
9: Bem, o nosso programa, ele teve uma premissa importante, que foi a orientação do presidente Lula e do ministro Wellington César, de também aproveitar o que vinha dando certo, experiências exitosas e programas do governo junto com os estados e o Distrito Federal, que já estavam funcionando e que precisavam, de certa forma, de maior robustez e maior aporte financeiro. Essa premissa, por exemplo, foi a que regeu o Eixo 1, que trata de asfixia financeira do crime organizado, e que teve como parâmetro a recente Operação Carbono Oculto, uma operação que foi realizada em parceria com a Receita Federal, Polícia Federal e o Estado de São Paulo, e foi muito exitosa porque atingiu fortemente a criminalidade organizada entranhada em instâncias de poder econômico que comumente não são atingidas em operações policiais. A mesma premissa nós usamos no sistema penitenciário, porque nós temos um modelo de excelência que é administrado pelo governo federal, que é o sistema penitenciário federal seguro, rígido, que permite um controle e monitoramento de diversas lideranças criminosas no nosso país. São 5 unidades, 5 presídios federais estão espalhados pelo país e são administrados pelo governo federal. E a nossa pretensão é, após identificadas as unidades, os presídios nos estados que precisavam, porque abrigavam lideranças criminosas locais, precisavam de uma elevação do padrão de segurança, foi exatamente isso. Elevar o padrão de segurança para protocolos, treinamentos, capacitações e, importante, equipamentos de segurança similares ao que nós aplicamos nos presídios federais. E assim, isolar lideranças criminosas e não permitir que essas lideranças impactem na segurança pública do cidadão e da cidadã brasileira.
8: Secretário, uma das estratégias, como o senhor falou, é isolar essas lideranças criminosas. E uma das ideias é interromper a comunicação entre esses detentos. O que está previsto nesse plano?
9: Bem, há um conjunto de ações que tem esse objetivo. Primeiro, reforçar, robustecer os protocolos de segurança nessas unidades dos estados, treiná-los, que é para aplicação de protocolos rígidos, semelhantes ao que são aplicados no sistema penitenciário federal. Não há incidência, para que o nosso ouvinte, também quem está nos vendo aqui pelas redes sociais, não há incidência de celulares nem de objetos ilícitos nas penitenciárias federais. E nós queremos isso em todas as penitenciárias que nós escolhemos como mais sensíveis em todos os estados. Não queremos objetos ilícitos, não queremos celulares e não queremos nenhum tipo de droga ou arma branca ou qualquer outro tipo de artefato que seja utilizado contra os policiais penais, contra a sociedade. E essa foi a premissa, como eu disse, que foi implementada, será implementada com o nosso programa Brasil contra o Crime Organizado. Além do treinamento, nós vamos doar equipamentos que vão elevar o nível de segurança, treinar os policiais e servidores também para a utilização desses equipamentos. Por exemplo, eu posso dizer aqui drones modernos para vigilância, kits de varredura eletrônica, que vão permitir levantar onde há aparelhos eletrônicos ligados ou desligados, celulares em presídios, identificar onde estão esses celulares e retirá-los das celas, se for o caso, aparelhos de raio-x, scanners corporais, e também o governo federal, de forma inédita, vai realizar a contratação de bloqueadores de celulares e vai, com essa contratação, disponibilizar para que os estados possam nas unidades aplicar essa tecnologia de silenciamento de comunicação. Então, além disso, nós vamos realizar operações programadas, que são operações voltadas para identificar esses equipamentos, esses aparelhos eletrônicos nessas unidades e retirá-las, que são as operações modo avião, que nós denominamos assim. Usamos um equipamento que permite o rastreamento de aparelhos eletrônicos, que são equipamentos nossos aqui da Secretaria Nacional de Políticas Penais e também e da Polícia Penal Federal, e também a Operação MUTI, que é a operação organizada com os estados para retirada desses celulares e de qualquer outro material ilícito que esteja nas prisões. Ou seja, vamos atuar com inteligência, equipamentos, treinamento e operações policiais intensas, de modo a não permitir que haja comunicação desses presídios, de indivíduos custodiados nesses presídios, para além dos muros das unidades penais.
3: Secretário, como é que vai funcionar esse Centro Nacional de Inteligência Penal? Ele vai ter ações integradas aí com todos os estados?
9: Exato, ele vai nos ajudar, inclusive, na coordenação dessas operações que hoje nós coordenamos aqui diretamente da Secretaria, as operações MUTI e Modo Avião, que são operações nacionais realizadas em diversos estados ao mesmo tempo. Vai congregar também policiais penais das diversas polícias estaduais, vai permitir um maior fluxo de informações num modelo muito semelhante ao que se chama de Centro de Fusão de Informações, ou nos Estados Unidos conhecido como Fusion Centers, que são centros em que estão todas as agências policiais, no nosso caso, todas as polícias, representantes de todas as polícias penais, inclusive a federal, que vão conviver, trocar informações, coordenar operações e dar um dinamismo maior às ações no ponto de vista nacional.
8: Então tá ótimo, secretário. É uma área muito importante e o governo está de olho nisso, então, né?
9: Exatamente. É uma área fundamental para a segurança pública do cidadão brasileiro, né? É onde tudo começou, porque as organizações criminosas surgiram nos presídios e vão terminar, porque a determinação do governo é essa: controlar e manter esses indivíduos isolados e não permitir que haja comunicação nem influência na vida do cidadão que vive fora dos muros dos presídios.
3: Bom, nós conversamos com André Garcia, secretário nacional de Política Penal. Secretário, muito obrigado pela entrevista à Voz do Brasil.
9: Eu que agradeço a oportunidade, estou aqui sempre à disposição de vocês e dos nossos ouvintes.
8: O período de seca está começando na região central do Brasil.
3: E com ele vem o maior número de ocorrências de incêndios florestais.
8: Viaturas e equipamentos que vão ajudar no combate ao fogo foram entregues hoje pelo governo federal.
3: Os investimentos são do Fundo Amazônia e pela primeira vez serão aplicados nos biomas Cerrado e Pantanal.
5: Caminhões especializados no combate a incêndios florestais, caminhonetes 4x4 equipadas, sopradores e aeronaves remotamente pilotadas. Os equipamentos entregues nesta terça-feira vão fortalecer a atuação em áreas de difícil acesso e reduzir o tempo de resposta aos incêndios no Cerrado e Pantanal. O investimento total de R$150 milhões vem do Fundo Amazônia, administrado pelo Banco Nacional de Desenvolvimento Econômico e Social, BNDES. Segundo o ministro da Justiça e Segurança Pública, Wellington César Lima, esse é o maior investimento já realizado pelo governo federal para ampliar o combate aos incêndios florestais. O ministro destacou ainda que a entrega vai agilizar o trabalho de combate ao fogo.
10: Cada minuto reduzido no tempo de resposta significa menos destruição ambiental, menos prejuízo econômico e mais proteção para a população brasileira.
5: Os equipamentos vão beneficiar os corpos de bombeiros militares do Piauí, Bahia, Goiás, Minas Gerais, Mato Grosso do Sul e Distrito Federal, além da Força Nacional de Segurança Pública e Brigadas Florestais. A medida faz parte da Política Nacional de Manejo Integrado do Fogo, criada em 2024 e gerida pelo Ministério do Meio Ambiente e Mudança do Clima. O ministro da pasta, João Paulo Capobianco, lembrou que o governo também tem fortalecido o planejamento e alcançado bons resultados no combate aos incêndios florestais.
11: Atualmente, nós temos reuniões a cada 2 meses com os maiores meteorologistas do Brasil e do exterior para monitorar permanentemente os cenários de risco climático e de risco, portanto, de incêndios. Esse dado é traduzido em planejamento, é levado para a sala de situação e articula e organiza a ação do governo federal. Nós, em 2025, reduzimos a área queimada no Brasil inteiro em 39%.
5: Esse é o primeiro investimento do Fundo Amazônia em biomas fora da Amazônia Legal. O fundo, restituído em 2023, após 4 anos de paralisação, já aprovou mais de R$400 milhões para apoiar os corpos de bombeiros de 9 estados da Amazônia Legal no combate a incêndios. Reportagem Gabriela Noronha.
8: O presidente Lula acaba de anunciar que zerou os impostos para compras de até $50 sobre compras internacionais online, tributos que ficaram conhecidos como taxa das blusinhas.
3: Segundo o secretário executivo do Ministério da Fazenda, Rogério Seron, essa medida só pôde ser anunciada após o combate ao comércio ilegal.
12: Isso só foi possível depois de um avanço muito significativo para regularizar o setor. O contrabando, que era uma marca presente nesse setor, ele foi eliminado. Agora um setor regularizado e continuará regular vai poder usufruir dessa isenção, dessa zeragem de tributação sobre esses produtos. Vai beneficiar a população mais carente, mais pobre, que utiliza muito dessas plataformas para adquirir produtos que são muito importantes para o seu dia a dia.
8: A mudança será publicada em edição extra do Diário Oficial de hoje e já passa a valer a partir de amanhã.
3: Estudantes com dívidas no Fundo de Financiamento Estudantil, FIES, podem realizar a renegociação de débitos a partir de amanhã por meio do Desenrola FIES.
8: Os contratos em atraso poderão ser quitados com descontos de até 99% sobre o valor da dívida.
3: A expectativa é atender mais de 1 milhão de estudantes.
13: Pode participar do programa quem teve contrato firmado até 2017 e que estava na fase de pagamento em 4 de maio de 2026. A negociação pode ser feita até 31 de dezembro deste ano. A expectativa é que mais de 1 milhão de estudantes sejam beneficiados com refinanciamento. O Desenrola FIES faz parte do novo Desenrola Brasil, programa lançado pelo governo federal no início deste mês para reorganizar a vida financeira de milhões de brasileiros e ampliar o acesso ao crédito em melhores condições. A medida, no entanto, não prevê a utilização do FGTS para abatimento das dívidas, como acontece em outras renegociações do Desenrola Brasil. Outra vantagem é para os estudantes que mantêm os pagamentos em dia. O programa oferece a possibilidade de quitação integral do débito com 12% de desconto sobre o saldo devedor. Para facilitar o atendimento, todo o processo de renegociação será realizado pelos canais digitais do banco responsável pelo contrato. No portal do Ministério da Educação, foi publicada uma matéria com o passo a passo da renegociação. Acesse gov.br/mec e saiba mais. Reportagem Thalita Albuquerque.
3: E ainda sobre o Desenrola, mas desta vez para o agricultor familiar que está com as contas no vermelho.
8: O Desenrola Rural está a todo vapor com descontos de até 96% do valor da dívida.
3: A iniciativa quer melhorar a saúde financeira dos produtores rurais e facilitar o acesso ao crédito de olho na safra 2026-2027.
14: Nas praias de Tamandaré, no litoral do Pernambuco, Fabrício do Nascimento aprendeu a pescar com os avós e se dedica à atividade artesanal ao longo de 20 anos. Recentemente, decidiu aumentar a renda e investiu na criação de abelhas. Durante a pandemia, o novo negócio virou um problema e o que antes era investimento virou dívida, como relembra Fabrício.
15: E foi na época que eu comecei a tirar meu primeiro empréstimo, foi em torno de R$2.500. Tive uns problemas no decorrer da pandemia, não tive condições de pagar.
14: Foi só no ano passado que Fabrício conseguiu a tão esperada saúde financeira nos negócios. O produtor rural aderiu ao programa de renegociação de dívidas do governo do Brasil. Os descontos permitiram que ele limpasse o nome e pudesse sonhar alto.
15: Quitei essa dívida, investi na minha área da pesca e na área da apicultura. Eu estou querendo um investimento maior. Meu sonho é fazer minha agroindústria, para a produção de mel também.
14: O sonho de Fabrício e de outros agricultores rurais pode se tornar realidade com um novo Desenrola Rural. O programa permite renegociação e liquidação de débitos, com descontos que chegam até 96%, e atende quem tem débitos vinculados ao Programa Nacional de Fortalecimento da Agricultura Familiar, o PRONAF. Podem ser beneficiados agricultores familiares, assentados da reforma reforma agrária, pescadores artesanais, povos e comunidades tradicionais e cooperativas da agricultura familiar. A expectativa é que os descontos ajudem os produtores a planejar a safra 2026-2027, como explica a ministra do Desenvolvimento Agrário e Agricultura Familiar, Fernanda Machiavelli.
16: Nós conseguimos, no âmbito do Desenrola Brasil, reabrir um Desenrola Rural. Agora, nessa nova rodada, nós de novo temos condições muito favoráveis para essa renegociação. São descontos bastante convidativos para conseguir promover essa regularização das dívidas dos agricultores familiares. Nós esperamos que a partir do Desenrola Rural, os agricultores familiares voltem a acessar o crédito do Pronaf, estejam na produção de alimentos, participando ativamente da ampliação da nossa safra 2026-2027.
14: A adesão ao Desenrola Rural pode ser feita até 20 de dezembro de 2026. Para as dívidas do Pronaf ou contratadas junto a instituições financeiras, a regularização deve ser feita diretamente nessas empresas. Se o débito estiver na dívida ativa da União, é possível limpar o nome diretamente no site do Regularize. Mais informações sobre o Desenrola Rural, acesse gov.br/mda. Reportagem Edinaldo Júnior.
8: E hoje a ministra do Desenvolvimento Agrário e Agricultura Familiar, Fernanda Machiavelli, apresentou um balanço das ações voltadas ao setor.
3: Ela destacou as políticas voltadas às mulheres rurais, com a implementação de 110 mil quintais produtivos, que são espaços de produção diversificada de alimentos saudáveis, sementes e insumos, fundamentais para a soberania e a segurança alimentar.
8: A União Europeia retirou o Brasil da lista de países autorizados a exportar produtos de origem animal destinados ao consumo a partir de 3 de setembro.
3: Por meio de nota, o governo brasileiro informou que recebeu com surpresa a notícia e que tomará prontamente todas as medidas necessárias para reverter essa decisão.
8: O chefe da delegação do Brasil junto à União Europeia já tem reunião agendada para amanhã com as autoridades sanitárias do bloco.
3: O Brasil é o maior exportador do mundo de proteínas de origem animal e o principal fornecedor de produtos agrícolas ao mercado europeu.
8: Todas as informações sobre pré-natal, parto, puerpério, cuidados com o bebê, vacinação, alimentação, saúde mental e rede de apoio, tudo em um único lugar.
3: E agora é disponível também pelo celular com mais praticidade e segurança.
8: É a nova caderneta brasileira da gestante, lançada hoje no Rio de Janeiro pelo ministro da Saúde, Alexandre Padilha.
17: Márcia Silva de Araújo, de Planaltina, no Distrito Federal, está grávida de 4 meses. É a sua terceira gestação, mas ela ainda toma todos os cuidados necessários nessa fase. As vacinas estão em dia e todo mês tem consulta de pré-natal.
18: Saio de uma, já tem outra no outro mês. E é um momento muito delicado, que a mãe tem que ser acompanhada, sim. Você está gerando um bebê, você tem que ter uma assistência da família e do posto de saúde. Eu acho muito importante.
17: Para facilitar e ampliar a organização de exames de pré-natal e dos cuidados com as mães e seus bebês, o Ministério da Saúde lançou nesta terça-feira a nova caderneta brasileira da gestante. A versão reformulada do documento reúne todas as informações da mulher desde a gravidez ao pós-parto. Outra novidade é que o conteúdo da caderneta agora vai estar integrado com o Meu SUS Digital. Tudo na palma da mão, para garantir um atendimento mais qualificado às gestantes, de acordo com o ministro da Saúde, Alexandre Padilha.
19: Nós temos 85% das equipes de saúde da família no Brasil inteiro que usam já o prontuário eletrônico do Ministério da Saúde. Então, a expectativa é que ele fique na mão da gestante, na mão dos profissionais de saúde, como se fosse a verdadeira bíblia da gestação, do cuidado das mulheres no nosso país.
17: O documento também traz informações de cidadania, como saúde mental, luto materno e parental e violência obstétrica. E tem espaço para registros específicos sobre o acompanhante, métodos de alívio da dor, posições para o parto, procedimentos a serem evitados e rede de apoio. Maria Silva de Araújo, do Início da Matéria, aprovou a novidade.
18: Vai melhorar bastante no sentido de facilitar a nossa vida. Hoje em dia também está sendo tudo digital. E aí eles vão passando do computador para o outro. Então, assim, é maravilhoso.
17: Além da versão digital, serão distribuídos 3 milhões e 200 mil exemplares da caderneta física em todo o Brasil. Reportagem Natália Koslick.
3: O acesso à caderneta brasileira da gestante é feito pelo aplicativo Meu SUS Digital, disponível para Android e iOS ou pela versão web da plataforma.
8: Estão abertas as inscrições para o Fórum Nacional da Rede de Parcerias, promovido pelo Ministério da Gestão e da Inovação em Serviços Públicos.
3: O evento busca aprimorar as políticas públicas e o impacto dos serviços na vida do cidadão, com mais de 240 painéis, palestras e oficinas.
8: O evento será realizado entre 9 e 11 de junho no Centro de Convenções Ulisses Guimarães, em Brasília.
3: As inscrições são gratuitas e podem ser feitas no endereço gov.br/rede de parcerias.
8: E essas foram as notícias do Governo do Brasil.
3: Uma realização da Secretaria de Comunicação Social da Presidência da República.
8: Com produção da empresa Brasil de Comunicação.
3: Fique agora com as notícias do Poder Judiciário e do Congresso Nacional. Uma boa noite.
8: Boa noite para você e até amanhã.
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20: STF pede novas providências de órgãos para aprimorar transparência das emendas parlamentares.
21: STJ afasta indenização do DPVAT em acidente ocorrido durante prática de crime.
20: Justiça do Trabalho registra mais de 600 mil casos de assédio moral.
21: Boa noite, eu sou Marcela Luiza.
20: E eu sou Marcelo Della Libera.
21: Supremo Tribunal Federal pede novas providências para reforçar a transparência e o controle sobre as emendas parlamentares.
20: A decisão é do ministro Flávio Dino e envolve órgãos de fiscalização do Senado, do Governo de São Paulo e da Justiça Eleitoral. Carolina Chaves.
22: Na decisão, Flávio Dino pediu ao Tribunal de Contas da União informações sobre o funcionamento de um painel de acompanhamento das emendas parlamentares e cobrou esclarecimentos da Controladoria Geral da União sobre limitações na estrutura do órgão. O ministro também quer explicações do Senado sobre a possibilidade de ampliar regras contra nepotismo envolvendo suplentes de senadores e familiares. Já o governo de São Paulo deverá esclarecer suspeitas de acordo político relacionado à destinação de emendas de bancada federal. A decisão ainda determina que assembleias legislativas e a Câmara Legislativa do Distrito Federal comprovem a adaptação das regras locais ao modelo federal de execução das emendas. O relator também encaminhou ao Tribunal Superior Eleitoral e à Procuradoria-Geral Eleitoral pedidos de análise sobre possíveis riscos de uso irregular de emendas parlamentares em campanhas eleitorais.
21: A indenização do extinto seguro DPVAT não é devida se o acidente de trânsito ocorreu durante a prática de crime.
20: Esse posicionamento é do STJ. Fátima Uchoa.
23: Um homem roubou uma motocicleta com a qual, logo depois, sofreu acidente de trânsito. Ele pediu a indenização do seguro obrigatório DPVAT, que hoje está extinto, e a Justiça do Paraná determinou o pagamento. No entanto, a quarta turma do STJ deu provimento ao recurso especial da seguradora. Para a ministra relatora Isabel Galotti, a existência de conduta dolosa da vítima afasta a cobertura securitária quando o risco é deliberadamente provocado, como no caso do roubo de veículo com o uso da motocicleta subtraída.
21: Justiça do Trabalho registra mais de 600 mil casos de assédio moral.
20: O levantamento considerou o período de 2020 a 2025. William Nascimento.
24: Nos quatro primeiros meses de 2026, já foram formalizadas mais de 30 mil ações por assédio moral. Ele está no comentário constrangedor, na punição injusta, na intimidação, em situações que afetem a dignidade de quem trabalha e causem danos à saúde física e mental. E a empresa é responsável por atitudes como essa. Se não cuidar do ambiente de trabalho, pode responder por isso. E esse é o alerta do coordenador-geral do programa Trabalho Seguro, ministro Agra Belmonte. Investimento é prevenir. Custo é a empresa ter de pagar indenizações.
21: A partir do dia 15 de maio, pré-candidatos já podem começar a arrecadar dinheiro para financiar as campanhas das eleições gerais de 2026.
20: Um dos meios de arrecadação é por meio do financiamento coletivo, conhecido como vaquinha virtual. Estevam Furtado.
25: A vaquinha virtual já foi usada nas eleições de 2018, 2020, 2022 e 2024. O modelo, também chamado de crowdfunding, permite arrecadar recursos pela internet, por sites, aplicativos e plataformas digitais. As empresas que oferecem esse serviço precisam estar cadastradas e aprovadas pelo Tribunal Superior Eleitoral, além de serem contratadas antes por pré-candidatos ou partidos, conforme prevê a Lei das Eleições. A página sobre financiamento coletivo já está disponível no portal do TSE. Até agora, 4 empresas foram aprovadas para atuar nas eleições de outubro e outras 2 estão com cadastro incompleto.
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21: Uma boa noite.
20: Boa noite.
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23: Eu sou Paula Groba e estes são os destaques de hoje do Jornal do Senado, que começa agora. Plenário aprova a renovação automática da CNH para bons motoristas. Avança projeto que endurece punições para fraudes no mercado financeiro. Aprovadas regras mais rígidas para o fechamento de escolas rurais. Boa noite. Motoristas com bom histórico no trânsito garantiram mais facilidade para renovar a carteira de habilitação. O plenário aprovou hoje a medida provisória que permite a renovação automática da CNH para condutores inscritos no Registro Nacional Positivo de Condutores, cadastro que reúne quem não cometeu infrações de trânsito no período de 12 meses. Mas o texto aprovado pelo Congresso inclui ainda a necessidade de exame médico para a renovação. A proposta segue agora para a sanção presidencial. Os detalhes com o repórter Alexandre Campos.
1: Relator da medida provisória, quando o texto esteve na comissão mista, o senador Renan Filho, do MDB de Alagoas, afirmou que dificultar o acesso à CNH impede que muitas pessoas entrem no mercado de trabalho.
4: É por isso que o Brasil vive, de certa maneira, um apagão de motoristas de caminhão, especialmente os caminhões de grande porte. Porque a burocracia afugenta o jovem da primeira habilitação. E ao fazê-lo, afugenta também a formação de condutores profissionais.
1: A renovação automática da CNH deverá ser precedida de exames de aptidão física e mental. Essa exigência foi novidade, já que não constava no texto original da MP. Renan Filho acatou emenda para reintroduzir essa obrigatoriedade. De acordo com o texto aprovado, o motorista habilitado poderá optar pela CNH digital gratuita caso prefira não pagar pelo documento físico. A MP, que segue para sanção, ainda prevê a correção anual pelo IPCA dos valores referentes aos exames de aptidão física e mental e de avaliação psicológica a serem fixados nacionalmente pela União.
23: E brasileiros que sofrem com dores persistentes por meses ou até anos poderão ter atendimento mais especializado no SUS. O plenário aprovou um projeto que estabelece regras para o cuidado de pessoas com dor crônica na rede pública de saúde. A proposta garante atendimento integral aos pacientes e cria o Dia Nacional de Conscientização e Enfrentamento da Dor Crônica em 5 de julho. O texto segue para a sanção presidencial. Carros abandonados em ruas e terrenos públicos, além de prejudicarem a paisagem urbana, podem acumular água, atrair vetores de doenças e causar danos ao meio ambiente. E para enfrentar esse problema, a Comissão de Meio Ambiente aprovou um projeto que obriga os proprietários a retirar os veículos abandonados que representem risco à saúde pública ou ao meio ambiente. Os detalhes com Patrícia Oliveira.
6: O projeto do senador Confúcio Moura, do MDB de Rondônia, foi relatado pela senadora Tereza Cristina, do Progressistas de Mato Grosso do Sul. Ela alterou a Lei do Desmonte e o Código de Trânsito Brasileiro para acelerar o destino de carros apreendidos e não reclamados, por meio de leilões. Uma das novidades é a integração ao Sistema Nacional de Resíduos Sólidos para rastrear peças retiradas de veículos e combater o mercado ilegal. A ideia é priorizar a chamada economia circular. Antes de reciclar ou descartar um veículo, será obrigatório tentar reaproveitar peças e componentes em boas condições, como destacou a senadora Tereza Cristina.
5: Com isso, damos um passo concreto.
6: Uma das novidades é a integração ao Sistema Nacional de Resíduos Sólidos para rastrear peças retiradas de veículos e combater o mercado ilegal. A ideia é priorizar a chamada economia circular. Antes de reciclar ou descartar um veículo, será obrigatório tentar reaproveitar

0: o setor e transformar passivos em oportunidades econômicas.
1: Empresas de desmontagem também terão de tratar corretamente fluidos e resíduos poluentes. O projeto segue para análise da Comissão de Assuntos Econômicos.
2: O senador Paulo Paim, do PT do Rio Grande do Sul, elogiou o programa Brasil contra o Crime Organizado, lançado pelo governo federal. Segundo ele, a iniciativa articula inteligência, integração entre os entes federativos e mais de 11 bilhões de reais em investimentos para o enfrentamento das facções criminosas. Paim destacou que o programa prevê ações contra a lavagem de dinheiro, o tráfico de drogas e o crime organizado nos presídios, além de medidas para aumentar a elucidação de homicídios. O senador também defendeu a importância de políticas sociais, educação e geração de emprego no combate à criminalidade.
3: O crime organizado não se combate apenas na ponta, no confronto direto. É preciso atingir suas estruturas, suas fontes de financiamento, sua capacidade de articulação e o seu poder de infiltração. Não basta prender executores, é preciso prender, mas também desmontar os esquemas de lavagem, recuperar ativos e cortar o fluxo ilícito que sustenta essas organizações.
2: Já o senador Esperidião Amin, do PP de Santa Catarina, criticou a decisão do ministro do STF, Alexandre de Moraes, que suspendeu a aplicação da lei da dosimetria até a análise do plenário da corte. Segundo o parlamentar, a medida representa interferência em uma decisão do Congresso Nacional. Amin também defendeu a revisão das penas aplicadas aos envolvidos nos atos de 8 de janeiro e afirmou que o Congresso deve avançar no debate sobre a anistia aos condenados.
4: Se ele acha que a lei é inconstitucional, ele tem que submeter imediatamente. Mas a lei entra em vigor. Quer dizer, agora o ônus da decisão do Supremo é do cidadão que foi beneficiado pela dosimetria. Quer dizer, a decisão soberana do Congresso fica condicionada ao despacho monocrático.
2: Dinheiro desviado, balanços maquiados e investidores enganados. Fraudes no mercado financeiro que podem causar prejuízos bilionários e abalar a confiança na economia passaram a ser alvo de regras mais duras no Senado. A Comissão de Assuntos Econômicos aprovou hoje um projeto que prevê a prisão para fraudes contábeis e a manipulação de informações que levem investidores ao erro no mercado de capitais. Os detalhes com a repórter Marcela Cunha.
5: A proposta da senadora Augusta Brito, do PT do Ceará, foi apresentada depois do caso das lojas americanas. O texto aprovado pune a fraude contábil, como alterar balanços, informar dados falsos ou esconder operações realizadas pela empresa. A pena prevista é de 2 a 6 anos de prisão e multa. O relator, senador Oriovisto Guimarães, do PSDB do Paraná, afirmou que o texto foi ajustado para deixar mais claro o que deve ser considerado crime, sem gerar insegurança jurídica no mercado de ações.
6: É preciso que essa legislação seja muito objetiva, até porque nesse mercado de ações é impossível a qualquer administrador garantir resultados. Tá? É sempre uma dúvida. Mercado de ações você pode ganhar e você pode perder, no Brasil ou em qualquer lugar do mundo. Então nós precisamos tomar muito cuidado na tipificação desses crimes para não criar insegurança jurídica e para não criar mais ilusão ainda para o aplicador.
5: A proposta também prevê aumento da pena quando a fraude causar grandes prejuízos, atingir muitas vítimas ou abalar a confiança no sistema financeiro. Em caso de condenação, o responsável poderá ficar impedido de exercer atividade empresarial ou ocupar cargos de direção, conselho ou gerência. O projeto segue para a Comissão de Constituição e Justiça.
2: E o fechamento de escolas em áreas rurais, indígenas e quilombolas poderá ter regras mais rigorosas no país. O Senado aprovou um projeto que impede que decisões baseadas apenas em custos definam o encerramento dessas unidades. A proposta que segue para a sanção presidencial determina que o fechamento dessas escolas leve em conta não só os critérios econômicos, mas também o impacto social, cultural e as condições de acesso dos estudantes à educação. O repórter Rodrigo Rezende tem as informações.
7: A Comissão de Educação aprovou uma proposta apresentada pelo então senador Messias de Jesus, do Republicanos de Roraima, que cria normas para o fechamento de escolas rurais, indígenas e quilombolas. A relatora da proposta, a senadora Jussara Lima, do PSD do Piauí, teve seu texto apresentado na comissão pela senadora Damaris Alves, do Republicanos do Distrito Federal. Ela destaca que o fechamento de uma escola não pode levar a

0: apenas enquanto o aspecto econômico.
1: Assegurar que decisões dessa magnitude não sejam tomadas de forma discricionária ou baseadas unicamente em critérios, presidente, de eficiência econômica, sem a devida consideração dos impactos sociais, culturais e pedagógicos.
0: A proposta prevê que, em caso de necessidade de fechamento da escola, será assegurado à comunidade escolar o prazo de um ano para a solução dos problemas gerados pelo fechamento. Um dos itens que deverá ser observado é um estudo da distância a ser percorrida pelos alunos em uma possível nova escola. A proposta segue para a sanção presidencial.
2: Com trabalhos técnicos de Eliseu Caires, o Jornal do Senado fica por aqui. Acompanhe agora as notícias da Câmara dos Deputados. Boa noite e até amanhã.
3: Jornal Câmara dos Deputados. Deputados analisam política para enfrentar os efeitos da seca no semiárido.
4: Projeto suspende pagamento de financiamento agrícola devido ao El Niño.
3: Comissão aprova punição para casos de violência digital contra a mulher.
4: Boa noite. Comissão aprova punição para uso de IA em ações de violência contra a mulher. A repórter Maria Neves nos conta sobre os casos.
5: A Comissão de Constituição e Justiça da Câmara dos Deputados aprovou o projeto de lei que torna crime alterar ou criar fotos, vídeos e áudios com uso de inteligência artificial para praticar violência contra a mulher. Quem incorrer na prática ficará sujeito à reclusão de 2 a 4 anos, além de multa. De acordo com o novo tipo penal, é crime adulterar, criar, manipular ou produzir fotos, vídeos e áudios utilizando sistemas de inteligência artificial. Para que a conduta seja punida, a manipulação deve ter o intuito específico de causar constrangimento, humilhação, assédio ou ameaça à mulher no contexto de violência doméstica e familiar. O relator, deputado pastor Marco Feliciano, do PL de São Paulo, destacou que a violência digital, ao distorcer a realidade e promover humilhações, assédios e ameaças, aumentam a vulnerabilidade das vítimas, causando danos emocionais e sociais.
6: Esse tipo de violência digital, que muitas vezes ocorre paralelamente a agressões físicas ou psicológicas tradicionais, amplifica o controle e o abuso sobre as mulheres, dificultando ainda mais o processo de superação e denúncia. É fundamental que a legislação avance na mesma velocidade que as tecnologias, garantindo que crimes cometidos por meio de inteligência artificial sejam tipificados e punidos de maneira adequada.
5: Ao apresentar o projeto, o deputado Fred Linhares, do Republicanos do Distrito Federal, também argumentou que a rápida evolução tecnológica possibilita a criação e a disseminação de conteúdos falsos e prejudiciais que aumentam ainda mais a vulnerabilidade das mulheres e agravam o impacto psicológico e social para as vítimas. A proposta, que torna crime alterar ou criar fotos, vídeos e áudios com o uso de inteligência artificial para praticar violência contra a mulher, ainda terá de ser votada pelo plenário. Da Rádio Câmara de Brasília, Maria Neves.
3: Justiça. Silvio Antônio do PL do Maranhão defende proposta de sua autoria voltada à imparcialidade do judiciário que determina uma quarentena para políticos que desejem ocupar cargos na magistratura. Para ele, os postos não podem ser utilizados como recompensas partidárias.
4: Silvio Antônio sustenta que o cidadão que necessita da justiça deve ser julgado com isenção e ser resguardado de decisões orientadas por agendas políticas e ideológicas. Ele entende que atualmente muitos representantes do judiciário têm desrespeitado essa determinação constitucional.
3: O PSOL entrou com uma ação direta de inconstitucionalidade no STF contra a redução de penas aos envolvidos nos atos de 8 de janeiro. Chico Alencar, do Rio de Janeiro, alega que a sessão do Congresso que derrubou o veto presidencial à matéria teve irregularidades.
4: Chico Alencar alega que qualquer anistia deve ser precedida de um debate com a população. Ele sustenta ainda que não houve arrependimento dos acusados para justificar o perdão e que a punição é necessária para proteger a democracia e garantir a ética na política nacional.
3: Sérgio Turra, do PP do Rio Grande do Sul, critica a decisão do STF que suspendeu a chamada Lei da Dosimetria, recentemente aprovada pelo Congresso Nacional. Ele afirma que a medida desrespeita a decisão da Câmara e do Senado.
4: Sérgio Turra pede abertura de processo de impeachment contra o ministro Alexandre de Moraes. Ele argumenta que o caso compromete a independência harmônica entre os poderes por invadir as competências do Legislativo.
7: Relações Exteriores.
3: Luiz Lima, do Novo, do Rio de Janeiro, critica a participação de brasileiros em uma embarcação interceptada por Israel próximo a Gaza. O deputado afirma que a missão tem caráter de propaganda política favorável ao Hamas e não de ajuda humanitária à população palestina.
4: Luiz Lima questiona a incoerência de grupos que se colocam como defensores de causas internacionais, mas não enfrentam a violência no Brasil. Para ele, ao libertar os brasileiros, Israel age com mais senso de justiça do que o STF no caso dos condenados pelo 8 de janeiro.
7: Política.
3: De acordo com o Marcon, do PT do Rio Grande do Sul, recentes operações da Polícia Federal indicam o envolvimento de lideranças da oposição no escândalo do Banco Master. O deputado critica a articulação de projetos que, segundo ele, beneficiavam instituições financeiras com recursos públicos.
4: Na visão de Marcon, partidos de oposição priorizam interesses do setor financeiro em detrimento de pautas trabalhistas, como o fim da jornada 6x1. O deputado defende o aprofundamento das investigações sobre a atuação de agentes políticos no caso.
7: Segurança Pública.
3: Reginaldo Lopes, do PT de Minas Gerais, elogia o lançamento do programa Brasil contra o Crime Organizado. O parlamentar lembra que o governo federal já encaminhou ao Congresso propostas de combate às facções criminosas e de integração das forças de segurança pública.
4: Reginaldo Lopes informa que o governo prevê investimentos de 11 bilhões de reais em ações de segurança. O deputado também destaca operações da Polícia Federal para enfraquecer financeiramente grupos ligados ao crime organizado.
3: Alexandre Lindemeyer, do PT do Rio Grande do Sul, classifica como histórica a criação do Programa Nacional de Combate ao Crime Organizado, lançado pelo governo federal. Ele elogia a articulação entre União, estados e municípios, além dos investimentos previstos para o setor.
4: Na visão de Alexandre Lindemeyer, o programa prioriza o combate ao financiamento do crime, ao tráfico ilegal de armas e à atuação de facções dentro dos presídios. Segundo ele, a proposta também amplia o controle nas unidades prisionais e fortalece as ações de inteligência.
3: Paulão, do PT de Alagoas, cumprimenta o Poder Executivo pelo lançamento do programa Brasil contra o Crime Organizado. A iniciativa prevê investimentos de 11 bilhões de reais para atacar o poder financeiro de facções criminosas em todo o país.
4: Paulão cita relações entre grupos criminosos, banqueiros e refinarias, como exemplo de ligações a serem asfixiadas pelo programa. Para ele, a presença de autoridades dos três poderes na cerimônia de lançamento demonstra a união de esforços em torno da solução para o problema.
3: Patrusa Ananias, do PT de Minas Gerais, critica a proposta que permite ao trabalhador usar recursos do FGTS para comprar armas de fogo e munições. O parlamentar defende o fortalecimento de políticas públicas de proteção à população em vez de ações que ampliem o acesso a armamentos.
4: Patrusa Ananias afirma que o enfrentamento da violência deve priorizar a estruturação das polícias, o controle de fronteiras e a luta contra o crime organizado. Na opinião do congressista, o uso de recursos do FGTS para a compra de armas não contribui para a redução dos homicídios no país.
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7: Meio Ambiente.
3: Avança nas comissões da Câmara a proposta que cria uma política para enfrentar os efeitos da seca no semiárido. A repórter Sofia Peçanha tem informações sobre o tema.
9: A Comissão de Meio Ambiente da Câmara dos Deputados aprovou o projeto que institui a política de convivência com a seca nordestina. A proposta prevê diretrizes para enfrentar os impactos da seca no semiárido brasileiro, por meio de ações como sistemas de monitoramento, planos de emergência para estados e municípios e investimentos em abastecimento de água. O texto destaca que a seca é um fenômeno natural e previsível da região, e por isso deve ser tratada com planejamento contínuo por parte do poder público. Entre os objetivos da política estão garantir acesso à água e à alimentação, reduzir desigualdades sociais e econômicas, estimular geração de renda, fortalecer a agricultura adaptada ao clima semiárido e promover a recuperação da caatinga. O relator da proposta na comissão, o deputado Fernando Mineiro, do PT do Rio Grande do Norte, destacou a necessidade de integrar políticas públicas já existentes e fortalecer a atuação conjunta entre União, estados e municípios.
10: O que nós fizemos foi adequar, né, os termos do projeto a toda uma política da questão do semiárido, né, a caatinga, né? Nós precisamos chamar a atenção e criar mecanismos como o projeto, como o substitutivo que apresentamos, determina. É preciso integrar as ações. Nós temos uma questão grave no Brasil, que é a invisibilidade, digamos assim, do que acontece na caatinga.
9: A proposta também institui 3 programas nacionais. O Programa de Segurança Hídrica do Semiárido, voltado à ampliação do abastecimento de água, o Programa Semiárido Produtor de Energia, que incentiva a geração de energia solar, e o Programa de Preservação, Regeneração e Uso Sustentável da Caatinga. O projeto estabelece ainda a meta de preservar pelo menos 17% da caatinga por meio de unidades de conservação de proteção integral, no prazo de 5 anos, além de contar com incentivo ao pagamento por serviços ambientais e a projetos de crédito de carbono, com prioridade para a inclusão de pequenos produtores e comunidades locais. Para o deputado Fernando Mineiro, as medidas previstas no texto ajudam a estruturar uma política pública permanente para o semiárido brasileiro.
10: O PL conforma uma agenda coerente com a necessidade de previsibilidade climática, integração federativa e proteção de populações vulneráveis.
9: A autora da proposta, a deputada Isa Arruda, do MDB de Pernambuco, afirma que o semiárido brasileiro concentra cerca de 22 milhões de pessoas e enfrenta problemas históricos relacionados à pobreza, ao acesso à água e à vulnerabilidade climática. Ela destaca que a política pretende estimular o desenvolvimento sustentável do semiárido e ampliar a preparação das comunidades para enfrentar períodos prolongados de estiagem. Agora, a proposta que institui a política de convivência com a seca nordestina aguarda análise da Comissão de Finanças e Tributação. Da Rádio Câmara de Brasília, Sofia Peçanha.
7: Desenvolvimento Regional.
4: Bebeto, do PP do Rio de Janeiro, faz uma prestação de contas do seu mandato e destaca o envio de recursos para São João de Meriti. Segundo ele, as verbas foram destinadas principalmente às áreas de saúde, infraestrutura e equipamentos públicos do município.
3: O parlamentar também menciona investimentos em espaços esportivos, reforço da segurança pública e melhorias na mobilidade urbana da Baixada Fluminense. De acordo com Bebeto, as ações buscam ampliar a qualidade dos serviços e a infraestrutura local.
4: Hildo Rocha, do MDB, enaltece o legado de José Sarney à frente do governo do Maranhão. Na avaliação do deputado, a gestão do político foi marcada por obras estruturantes que impulsionaram o desenvolvimento urbano e econômico, principalmente da capital São Luís.
3: O deputado também ressalta iniciativas voltadas à educação durante o período. De acordo com Hildo Rocha, a implantação de ensino mediado por televisão e a ampliação da rede escolar contribuíram para aumentar o acesso dos jovens maranhenses à educação.
4: Albuquerque, do Republicanos, cumprimenta a atual gestão de Roraima. Ele destaca ações urgentes na área de saúde e segurança para recuperar a dignidade da população e a assinatura da progressão de perto de 1.700 servidores, aguardada desde 2022.
3: O deputado ressalta ainda a regularização de salários atrasados e a nomeação de comandantes mulheres na polícia para priorizar o combate à violência do gênero. Albuquerque elogia ainda a iniciativa de colocar a aeronave oficial para atender emergências de saúde e de segurança.
7: Transportes.
4: Charles Fernandes, do PSD da Bahia, cobra do governo federal a retomada das obras da ferrovia Oeste-Leste, especialmente no trecho entre Caetité e o Oeste Baiano. O deputado afirma que a paralisação compromete investimentos já feitos há quase 20 anos, sem resultado concreto para a população.
3: Charles Fernandes ressalta que a ferrovia é essencial para escoar a produção agrícola do oeste da Bahia até o Porto Sul, no litoral do estado. Ele avalia que a redução de dependência do transporte por caminhões pode ampliar o desenvolvimento econômico na região.
7: Agricultura.
4: Eleitor Sul do PSD manifesta apoio aos produtores de tabaco do sul do país e repercute protestos realizados no Rio Grande do Sul. O deputado afirma que os agricultores enfrentam dificuldades com a classificação do produto, redução de preços e altos custos de produção.
3: Ele critica ainda medidas que, em sua visão, penalizam o setor produtivo do tabaco e cobra mais atuação da vigilância sanitária sobre a circulação de cigarros eletrônicos. Para Heitor Xu, a falta de controle sobre esses produtos também amplia riscos à saúde e fortalece o mercado ilegal.
4: Proposta de Dr. Flávio, do PL do Rio de Janeiro, pretende simplificar a comercialização de alimentos artesanais fora dos limites municipais. Para tanto, ele sugere padronizar a fiscalização entre os diferentes órgãos e unificar as licenças no selo de inspeção municipal.
11: E o selo de inspeção municipal, se ele ficou bem inspecionado na cidade, o mesmo profissional que faz a inspeção, ele vai fazer também a nível estadual e a nível federal. E cabe ao Ministério da Agricultura, o MAPA, essa autorização para que esse produto possa ser comercializado fora do seu município. Então, o que a gente quer hoje é simplificar que o nosso pequeno e médio produtor, produtor artesanal, que já herdou da sua família essa produção, ele consiga comercializar o seu produto. O Brasil hoje tem mais de 5.600 municípios e quase todos eles têm agricultura familiar e o produtor artesanal. Então, esse projeto só é um parágrafo na lei que autorize o nosso pequeno e médio produtor a comercializar o seu produto em municípios vizinhos.
3: De acordo com o Dr. Flávio, a escolha por um único selo vai impedir a apreensão e descarte de alimentos seguros para consumo ocasionados por entraves burocráticos. Ele pondera ainda que o texto incentiva investimentos em servidores locais para suprir a carência de fiscais sanitários.
4: Zé Neto, do PT da Bahia, celebra a aprovação pela Câmara da suspensão da importação de cacau da Costa do Marfim. Segundo ele, a medida busca proteger a produção nacional, especialmente nos estados da Bahia e do Pará, diante de riscos sanitários para o setor.
3: O parlamentar também destaca a articulação política em torno do projeto de sua autoria que barra a importação de cacau africano. Zé Neto argumenta que a proposta representa uma defesa da cadeia produtiva do cacau e da agricultura familiar brasileira.
7: Comissões.
4: A comissão aprova projeto que suspende pagamentos de financiamentos agrícolas por causa dos efeitos do El Niño. A repórter Silvia Munhato explica a medida que foi estendida para todo o país.
12: A Comissão de Agricultura da Câmara dos Deputados aprovou o projeto que suspende por 3 anos o pagamento de empréstimos agropecuários por produtores afetados pelo fenômeno climático El Niño. O El Niño é um fenômeno climático caracterizado pelo aquecimento anormal e persistente da superfície do Oceano Pacífico, na linha do Equador. O texto lista 9 tipos de programas de financiamento que só deverão ter os pagamentos retomados 1 ano após o fim da suspensão e em 3 parcelas anuais. O projeto original do deputado Léo Prates, do Republicanos da Bahia, citava apenas a região conhecida como Mato Piba, formada pelos estados do Maranhão, Tocantins, Piauí e Bahia. Mas o relator, deputado Coronel Meira, do PL de Pernambuco, estendeu a proteção aos atingidos em todo o país.
13: Considerando o caráter nacional e dinâmico dos efeitos do El Niño, mostra-se mais adequado e justo estender a abrangência da medida a todos os produtores rurais dos estados atingidos por estiagens severas, chuvas extremas e outros eventos correlatos e relacionados ao referido fenômeno.
12: A proposta que suspende pagamentos de empréstimos de produtores rurais afetados pelo El Niño será analisada agora pelas Comissões de Finanças e Tributação e de Constituição e Justiça. Da Rádio Câmara de Brasília, Silvia Minhato.
7: Saúde.
3: Geraldo Rezende, do União de Mato Grosso do Sul, alerta para o surto de chikungunya nas aldeias Jaguapiru e Bororó, em Dourados. Ele informa que viabilizou a construção de novas unidades de saúde, a entrega de 300 novas casas para as famílias e a licitação de uma nova rede de abastecimento de água.
14: Nós conseguimos colocar uma emenda para a licitação acontecer o mais rápido possível para iniciar uma construção de nova captação, reservação e distribuição de água na reserva indígena de Dourados. É uma cinte. A gente verificar que crianças com 7, 8 anos carregando lata de 20 litros de água barrenta e de pessoas idosas com 80, 100 anos carregando lata de água de 20 litros, água inclusive inapropriada para consumo.
4: Na visão de Geraldo Rezende, uma nova rede de abastecimento de água é fundamental para reduzir a mortalidade infantil e de idosos. O parlamentar também anuncia a construção de 2 novas creches, como parte do esforço para reverter a vulnerabilidade social na reserva.
3: Ana Paula Lima, do PT de Santa Catarina, registra o Dia Internacional da Enfermagem e cita a abertura da Semana Brasileira de Enfermagem.

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1: Vinte horas e 15 minutos.

0: 20h29.
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